0: ainda estamos ouvindo o background e o final de Test 5, música do Hi-Fi Scene e Crystal Waters. Antes rolou a música chamada Atmosphere, de Anthony Nicholson e Dorothy Onsley. Toquei também a música Real, do Soul Parlow and Colonel Head. Comecei o bloco tocando para você Burning Hot, do Brooklyn Express. Tudo isso em remixes produzidos por Opolopo. Agora vamos a um pequeno intervalo, mas não vão embora, porque ainda tem mais remixes do Opolopo para você, aqui no Eletrônica Works de hoje. Voltamos já!
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Estou de volta, sou Léo Oliveira. Você está ouvindo o Eletrônica Works. E hoje estamos curtindo o trabalho do DJ e produtor húngaro sueco, o Polopô. Mas dessa vez eu trago um pouco do seu trabalho como remixer. Para quem ainda não conhece, a palavra Opolopô é de origem iorubá, que significa abundância, o que faz dela a palavra perfeita para explicar a sonoridade de Peter Mayhew. Opolopô não economiza no timbre, na orquestração e na harmonia quando trabalha nos produtos de outros músicos, e faz isso com um profundo respeito. Respeito à criação e respeito às influências sonoras que usa, com o destaque para a percussão africana muito puxada para o broken beat, para os acordes sincopados puxados do jazz e para toda uma vida de influências do ritmo da disco music. O resultado disso, não dá para ficar parado enquanto toca o Polopô. O que você já está ouvindo não me deixa mentir.

Ainda ouvimos Picket Fence, música de Lisa Stansfield. Antes mandei a Battling Breaking Heaven, música de Little Burgess. E comecei o bloco mandando a sensacional Tonight, música do Clear. Bom demais, não é? Temos mais um pequeno intervalo e na volta ainda tem mais um pouco de Opolopô pra gente ouvir e dançar. Você está na UFMG Educativa, ouvindo o programa Eletrônica Works. Voltamos já!

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Eu sou Léo Oliveira e estamos curtindo o som sensacional do produtor húngaro-sueco Opolopô. Na verdade, estamos ouvindo os remixes que ele produz para música de outros autores. Acho que vocês já entenderam a importância do trabalho de Opolopô como remixer, não foi? Por isso seu nome é respeitado em toda a comunidade musical de influência negra, sempre associado a gravadoras como a Tokyo Dawn Records, a Toll Room Records e o seu próprio selo, o Local Talk Records. E ocupa lugar também destacado com nomes fortes dos remixes, como David Russell Lee, Mark Knight, Beverly Knight, At Jazz e Miguel Miggs. Mas infelizmente temos que fechar o Eletrônica, mas prometo trazer mais o Opolopô em breve. Tem um disco novo dele na área. Para o final do programa de hoje, preparei quase um funk revival. Você já está na pegada pesada de Pablo Sanchez com a música Rolling About, um dub remix de Opolopô. Na sequência vai rolar a sensacional Everybody do não menos sensacional grupo The Jacksons, isso mesmo. Aí na sequência, por que não homenagear um dos caras do The Jacksons? Pois é, você vai ouvir a versão Opolopô para a clássica Rock Feel, de Michael Jackson. E encerramos o trabalho ouvindo a música Blind, do Thompson Benedict and Bantu Soul. Tudo remix do Opolopô, sei que vocês vão gostar. Aproveito e agradeço a audiência. Nos vemos na semana que vem neste mesmo horário, aqui na UFMG Educativa FM 104,5. A rádio que toca conhecimento. Acesse também pelo site www.ufmg.br/rádio. Abraços e escutem boa música.

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1: Era uma vez uma macaca chamada Kala. 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Foram todos exterminados por um grupo de caçadores.

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0: Fala aí, ouvinte da Rádio FMG Educativa, eu sou Breno Rodrigues e a partir de agora você ouve uma reprise do programa Primeira Parada, comigo Breno Rodrigues na apresentação e também com DJ Fábio nas mixagens. 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

0: seja muito bem-vindo à Rádio FMG Educativa, seja muito bem-vindo ao Primeira Parada. Estamos chegando em mais uma sexta-feira para você, 22 de maio. Estamos chegando aqui na Estação do Conhecimento em 104,5 FM e também pelo nosso site ufmg.br/rádio. Vai lá também no nosso Instagram, Primeira Parada, _BH, Primeira Parada, _BH, Primeira Parada, recheado de música, recheado de mixagens para você, no comando dele, DJ Fábio. Manda sua mensagem lá pra gente, quer ouvir alguma música aqui, tem algum remix que você gosta e a gente pode tocar aqui no Primeira Parada? Manda lá sua mensagem, Primeira Parada, _BH, Primeira Parada, _BH. Tem também o nosso WhatsApp, 3409-1045. Simbora de música, simbora chamar ele, DJ Fábio, a pista é toda sua, meu amigo.
1: Boa noite, Breno Rodrigues, tudo bem com você, meu amigo? Tudo na Santa Paz? Boa noite, galera sintonizada aqui na Rádio FMG Educativa, 104,5 FM. E aí, Primeira Parada hoje vai estar bombando, hein, Brenão? Tô preparando aqui o setzaço na primeira hora aqui. Vai ser só novidadezinha pra essa galera. Já vamos começar aí com um bloquinho de... deixa eu ver aqui... Tecno House. Bora de som? O que você acha? Já vamos detonar já? Então bora aí, Brenão. Pode aumentar o volume, já vou soltar o play aqui. Vamos começar aí com o Loud Praia e Apaches, Round the World. A versãozinha stand by aí pra galera aí, stand. Beleza, beleza? Então, boa edição, vamos deixar de zoeira, vamos tocar a música. Fui!

0: E fechando aí nosso setaço aí de Techno House, fechando aí com Feeling Wonder Pursuit e Nightcap. É isso aí, Brenão, fechando aí mais esse setzinho com algumas novidadezinhas pra essa galera aí, que eu sei que a galera curte um Techno House, né, um Techno pesadão aí com muito grave, muita pancadaria pra essa galera, põe o capacete que lá vai pedrada. É isso aí, Brenão. É isso aí, Brenão, vou preparar nosso segundo setzinho, já tô voltando, vou ali tomar uma água, já tô de volta. Fui, galera!
1: Valeu demais, DJ Fábio, valeu demais, fechando muito bem o primeiro set dessa noite aqui na Estação do Conhecimento, só musicão, tá? Nossa senhora, obrigado demais, DJ Fábio, tamo só começando a festa, daqui a pouco mais um set pra você, você está na Rádio FMG Educativa aqui no Primeira Parada, muita música pra você.
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1: O FMG Educativa, Estação do Conhecimento, eu sou Breno Rodrigues, Primeira Parada, chegando no seu segundo bloco. Já mandou sua mensagem? 3409-1045, 3409-1045. Manda lá sua mensagem, sua sugestão de música, seu elogio, sua crítica. E agora, quem tá chegando é ele, DJ Fábio, marcando presença em mais um set aqui no Primeira Parada. Qual que é a boa de agora, DJ Fábio?
0: Valeu, Brenão, é isso mesmo, meu amigo, é isso aí, vamos sintonizando aí, galera, vamos lá no Instagram, vamos acompanhar lá o Primeira Parada, _BH, né, é @ Primeira Parada, _BH, tem lá o Breno Rodrigues, tem DJ Fábio, peça sua música lá, se quiser que a gente adicione lá no WhatsApp, a gente manda pra você o link, é só pedir lá no Instagram lá que a gente faz os corre pra vocês, galera, né não, Brenão? É, você tá rindo, né, Brenão? Ô, Brenão, vamos fazer o seguinte, vamos de Electro House, vamos voltar ali um pouquinho nos anos 2000 ali, fazer uma coisinha legal pra essa galera. Inch True, o que você acha aí? Com Axel, Sebastian Grews e Silent All Fire. Ah, isso aí. Vamos de som? Então bora, já soltei o play aqui. É contigo aumentando o volume, Brenão. Então bora de som, fui.

0: E fechando muito bem aí com Filter Hard Rock. É isso aí com a galera do Hard Rocks. Esses caras têm um som, uma batida num filme que chama Eu Mesmo Irene. Ó, bicho, tem um som nesse filme. É de zoeira, de comédia, mas tem uma pegada cabulosa dessa galera lá. E é isso aí, esse som aí é de 2007, viu, galera? Foi lançado em 2007. Muito bom som, gostou? Gostou? Muito bom, Brenão, você gostou. É isso aí, Brenão. Fechando o nosso setaço aqui de Euro House aí, a galera ali dos anos 2000, 2007, 2005, fechou? Muito bom, né, Brenão? É isso aí, meu filhote. Vou preparar aqui nossa velharia para o nosso terceiro e quarto bloco. Não, Brenão? Eu vou lá, já só tomar aguinha, tô de volta. Fui!
1: Valeu, DJ Fábio, valeu demais. Fechando mais um set aqui na Estação do Conhecimento, mais um set aqui no Primeira Parada, encerrando também a nossa primeira hora de programa. Passou voando, nossa senhora! Daqui a pouco tem mais blocos pra você, daqui a pouco tem muita música pra você. Esse é o Primeira Parada, sempre às sextas-feiras aqui na Estação do Conhecimento. Daqui a pouco mais mixagem.
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1: Olá, ouvinte da Estação do Conhecimento, você ouve na Rádio UFMG Educativa a reprise.

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0: De volta pela Estação do Conhecimento, aumenta o seu volume que eu tô chegando com mais música pra você. Eu não, quem tá chegando é ele, DJ Fábio, responsável aqui por toda a seleção musical, por todas as mixagens do Primeira Parada, e é ele que comanda agora a nossa segunda hora, nosso terceiro set. Vai que é sua, DJ Fábio, manda bala, meu amigo.
2: É isso aí, Brenão. Então vamos para o nosso terceiro bloquinho. Vamos de Eurodance. Vamos voltar um pouquinho mais para trás, né? Tocamos aqui a última pegada nossa e foi 2007, né? Então vamos voltar um pouquinho mais para trás. Vamos voltar ali em 1994, os anos 90 ali. Vamos de Get Your Kitty com a galera do Culture Beat, ou Culture Beat, como falaram antigamente, né? Como se escreve, né, Brenão? Não é? É isso aí, vamos voltar ali em 1994, então vamos um pouquinho aí de Euro House ou Eurodance, pra quem prefere Eurodance. Então já vou soltar o play aqui, Brenão, bora de som.

0: E fechando muito bem aí, Brenão, com Paradiso, fechando aí com Bailando, esse sonzinho aí de 1996, Brenão, foi muito tocado aí nas nossas discotecas, né, nas nossas pistas aqui nos anos 1990, 91, 92, comecei com 94, né, com Kill Till Beach, e fechando aí com Bailando, Paradiso, é 96, é isso aí, Brenão, esse som aí é do selo Sem Mal, isso mesmo, Sem Mal Records. Ah, isso aí eu conheço esse selo, velho. Esse selo é bacana. Essa galera aí, esse selo aí tocou muito. Lançou o ICMC, lançou muita gente legal aí. Mas é isso aí, vamos preparar nosso último bloquinho, Brenão, que vai ser também de velharia. Então já tô voltando. Só pra molhar o bico naquela aguinha ali. Já tô de volta, Brenão.
1: Eita, que ele quebrou tudo. Valeu demais, DJ Fábio. Valeu demais por mais um set aqui na Estação do Conhecimento. Esse é o DJ Fábio, sempre marcando presença aqui no Primeira Parada. Você sabe o que é o melhor? Não acabou. Daqui a pouquinho ele tá de volta aqui na Estação do Conhecimento para fechar o boteco, né? Nosso último set dessa sexta-feira.
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1: De volta aqui pela Estação do Conhecimento, eu sou Breno Rodrigues, Primeira Parada, tá de volta no seu dial. Manda uma mensagem pra gente lá no Instagram, Primeira Parada, _BH, Primeira Parada, _BH. Tem também o WhatsApp da Estação do Conhecimento, 3409-1045, 3409-1045. Manda sua mensagem pra gente e agora, simbora fechar o boteco, bom demais, né? Simbora com ele, DJ Fábio, no nosso quarto e último set dessa noite.
0: Fala, Brenão, estamos de volta aqui, eu e o Brenão, aqui no quarto e último bloco. Brenão, meu filho, o que eu custei aqui achar uma coisa legal pra essa galera, meu filho? Tava difícil, Brenão, porque é muita coisa boa pra tocar, então decidi aqui começar com Hip House pra essa galera e a gente vai desenvolvendo o set aí de acordo com o que for aparecendo aqui na tela do PC, né não? Então vamos começar aí com um pouquinho de Snap, The Color of Love, uma versão Smooth Version. Essa versão é bacana demais. Vamos começar então com um sonzinho do Snap aí de 1996 também, né? Vamos aí de som. Bora de som então, Brenão, já soltei o play, Brenão, bora de Snap.
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0: E fechando muito bem aí, Brenão, um pouquinho, foi de tudo um pouquinho, né? Começou com hip house, foi pro rap, foi pro hip hop, e já voltamos aqui no rap também, né? Foi de tudo um pouco, Brenão, o negócio tem que ser bem variado, né? É isso aí, eu falei que eu ia desembolar de acordo com o que é rolando. Começamos com o Snap e fechamos aí com o Gigabu, Vai Pirar. Esse aí é o Gigabu, né? Com o Chorão, né? Do Charlie Brown Jr. E esse som aí é um pouquinho mais novo, é de 2006, né? Começamos com 96, 94, agora estamos aí no 2006, né? Esse é do selo M. E o álbum é a coleção, coleção Ouça, Toque, Cante Rock. É, rock. Então fechamos com rock. Né, Brenão? Mas foi legal, foi legal. O Brenão, valeu pela companhia, meu querido. Galera, valeu a todos aí a companhia até aqui, zoando o plantão com a gente aqui no WhatsApp e no Instagram. Valeu de coração, muito obrigado. Abração aí, Christian. Agarrado aí com a gente aí toda sexta-feira, Brenão. O Christian tá agarrado com a gente. Christian lá, da Xavier Tintas. Valeu, meu querido. Obrigado pela companhia, viu? Valeu mesmo de coração. Abração a todos aí, que Deus abençoe. Força, fé e muita esperança que vai dar tudo certo pra gente. Sexta-feira que vem estaremos de volta com mais um pouquinho de Primeira Parada, trazendo coisas novas e coisas velhas com roupagem nova. Não é não, Brenão? É isso aí. Abraço, meu queridão. Deus abençoe. Fui!
1: Valeu, DJ Fábio. Obrigado demais pela companhia, meu amigo. Que maravilha, hein? Programa recheado, 4 blocos diferentes, cada estilo em um bloco. Obrigado demais pela companhia, obrigado demais pela parceria aqui no Primeira Parada. Você, ouvinte, obrigado também pela companhia, sempre acompanhando aqui o Primeira Parada e também acompanhando a Estação do Conhecimento. Fica o recado, semana que vem a gente está de volta a partir das 8 horas da noite. Quer ouvir a gente em outro horário? mixcloud.com/primeiraparada, mixcloud.com/primeiraparada. Tem também a nossa reprise, tá? Aquela reprise maravilhosa de sexta, de sábado para domingo, ali meia-noite, tá? É a reprise do Primeira Parada. Eu sou Breno Rodrigues, obrigado demais pela companhia. Um grande abraço, tchau, tchau, tchau, tchau, tchau.
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3: É isso aí, você ouviu aqui na Rádio FMG Educativa em 104,5 a reprise do programa Primeira Parada comigo, Breno Rodrigues, e também com o DJ Fábio nas mixagens. Sexta-feira, a partir das 8 horas da noite, a gente está de volta aqui em 104,5 e também pelo site ufmg.br/rádio. A gente te espera. Um abraço, tchau!

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Chico Sainz, Nação Zumbi, do Chico Sainz, A Cidade, Roberta Sá, de Rafael Rocha, Delírio. Muito bem, Alceu Valença, de Alceu, na primeira manhã.

0: Tiago York, sorte de Fonseca e Bastos. Ed Mota, de Ed, Luiz Fernando e Fábio Fonseca e Meme, Baixo Rio.
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0: Mariana Leporassi, Ar e Vendaval.

Lucas Santana, de Lucas Santana e Gui Amabis, Partículas de Amor, Fernanda Abreu e Lenine, de Lenine, Já Que Sou Brasileiro. Vanessa da Mata, de Vanessa da Mata, Dance um Reggae Comigo.

0: Luiz Melodia Gal Costa, de Melodia, Presente Cotidiano. Maria Rita Tá Perdoado, de Arlindo Cruz. 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O Rapa, Minha Alma, de Marcelo Yuca.
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1: Rádio Nacional e os Novos Baianos, Preta Pretinha, de Moraes, Galvão e Pepeu Gomes.

0: Afonso Mesquita, de Afonso Mesquita, Asas ao Vento e Cazuza, O Tempo Não Para, de Arnaldo Brandão e Cazuza.
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0: Céu, de Cassiane, Silva Rochael, Eu Amo Você.

0: Alceu Valença, Labé de Ju, música de Alceu Valença, e ainda Roberta Campos, de Roberta Campos e de Maria, Chegou o Meu Verão. 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Agora, Clara Moreno Escova, de Jorge Benjó. Bebete, vambora!
1: E aí, Clarinha?
2: Fala aí, Escova, não vou pra casa agora não, meu. Se liga, maluco.
1: Pode deixar, minha filha, que eu vou e cuido de tudo pra você. Vou deixar aquele coração bem quentinho. Bebete, vambora.

0: Vambora, escova!
1: Já está na hora. Vambora, vambora, Fia.
0: Vambora.
1: Olha aí, olha o galo cantando.
0: O galo cantou, o sol vai raiar.
1: Oh, que depressão.
0: Eu tô interessada nessas sandálias novas aí que você vai me comprar.
1: Opa.

Luciana Mello, recado de Gonzaguinha. E Clara Moreno, escova de Jorge Benjó. Bebete, vambora! Secos e Molhados, de João Ricardo, Assim Assado.

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1: Olá, ouvinte nacional, seja muito bem-vindo, muito bem-vinda. Você que sintonizou o rádio agora na Nacional Brasília, São Paulo, Recife, Rio de Janeiro e São Luís do Maranhão. Eu sou Milton Rocha e a partir de agora apresento para você o melhor da música brasileira na programação musical de Leila Sena. Hoje nós começamos com Carla Sabá.

0: papo é com Rodrigo Alzugir, escritor, produtor, músico, cantor e ator. Ele também é autor da biografia de Wilson Batista. Já produziu um espetáculo sobre o compositor, além de dois álbuns recuperando sambas esquecidos e deliciosos de Wilson. Vamos ouvir uma conversa que tivemos com ele na longínqua primavera de 2024. Eu sou Gilberto Costa e este é o Roda de Samba.
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0: Rodrigo, você tem três grandes projetos com Wilson Batista, né? O espetáculo O Samba Carioca de Wilson Batista, o livrão, a biografia do Wilson Batista, O Samba Foi Sua Glória, publicado pela editora Casa da Palavra, e mais recentemente pelo selo Sesc, o Wilson Batista, o CD duplo, o álbum duplo, ainda fala álbum, o álbum duplo Eu Sou Assim. Vou fazer uma pergunta básica, que jornalista faz perguntas óbvias. Por que o Wilson Batista?
2: Essa pergunta é um túnel do tempo para mim, assim, porque foi um encantamento que eu tive pelo Wilson Batista. Pelo ano 2000, mais ou menos, há 20 e tantos anos atrás, eu ainda trabalhava como designer e fiz um projeto gráfico do disco da Cristina Buarque cantando Wilson Batista, uma produção do Hermínio Belo de Carvalho, um disco chamado Ganha-se Pouco, Mas é Divertido, que virou um disco cult, assim, no mundo do samba, né, de quem curte samba. Esse disco foi editado na época, em CD, teve show da Cristina, ela ficou cantando esse repertório um tempão, e ele não está, infelizmente, no streaming, assim, não tem como, eu acho, mas está no YouTube, quem quiser correr lá e ouvir, Arranjos do Maurício Carreira, é lindo o disco. E ali, eu já era um cara que, muito interessado em música brasileira, um pesquisador nato, assim, sempre curti, e eu estava muito encantado com essa geração dos anos 30 e 40, Noel, Ari Barroso, Ataulfo Alves e Assis Valente, curtia muito esse pessoal, e os cantores também mais antigos, Carmen Miranda e Aracide Almeida, Mário Reis. Eu estava numa fase, assim, adorando ouvir esse pessoal, que estava começando a ser reeditado em CD, né? Era uma coisa que a nossa geração, a minha geração, estou com 50 anos, né? Não ouviu, não tinha muito acesso para ouvir isso na infância e na adolescência. E aí, no advento do CD, começaram aquelas coletâneas a saírem e tal, e eu era muito curioso, comecei a ouvir esse povo, né? E eu tinha ouvido alguma coisa do Wilson Batista, mas era apenas um nome ali de um compositor, para mim, na época, menor da época, né, assim. E aí, quando a Cristina fez esse projeto, ela distribuiu umas fitas, cassete lá com repertório, porque ela dizia que era um repertório imenso, difícil de escolher, porque tinha muita coisa boa e tal. E aí eu fui ouvir, e ali foi um encantamento, porque para mim era uma injustiça grotesca esse cara não estar no meio dos grandes, né? Porque para mim é uma criatividade, uma modernidade, uma irreverência, um cara que fazia letras engraçadíssimas, que eram crônicas da época, e eu achava fiquei achando um absurdo esse cara não ser falado e não ser citado entre os grandes, né? E aí me deparei com uma entrevista do Paulinho da Viola na época. A entrevista era de alguns anos antes, assim, da década de 70 e tal, um especial sobre o Wilson que teve na Globo, o Paulinho abrindo o especial falando: Wilson Batista, para mim, é o maior sambista de todos os tempos. E ali isso ficou marcado para mim, eu falei, cara, vou começar a pesquisar essa figura. Mas não tinha nenhum projeto, assim, na mente, objetivo, assim, né? Era uma coisa do prazer mesmo de escarafunchar um repertório e conhecer coisa nova e saber quem era essa figura, né? E conforme comecei a fazer isso, né? Ainda não havia quase nada disponível na época, assim, né? A internet estava começando, assim, não tinha, era difícil ouvir as coisas, né? Então foi uma pesquisa bem trabalhosa e fui reiterando essa minha intuição de que era um cara que precisava ser falado na medida em que eu fui apurando quem era e a obra desse cara imenso, né? Então foi a partir desse disco da Cristina que tudo começou.
0: Bom, você deve ter ficado muito impactado pelo disco, porque você fez um grande trabalho de resgate do Wilson Batista. Para começar nossos trabalhos, vamos ouvir Cristina Buarque cantando Boca de Siri, de Wilson Batista e Germano Augusto. Depois dessa, Paulinho da Viola e Roberto Silva cantando E o 56 Não Veio, de Wilson Batista e Haroldo Lobo. Na sequência, volta Cristina Buarque em Lá Vem Ipanema, de Wilson Batista, Roberto Roberti e Arlindo Marques Júnior.

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1: Esse é o Roda de Samba, hoje entrevistando Rodrigo Alzugir, biógrafo de Wilson Batista. Vamos voltar ao papo.
2: Eu queria perguntar para você um pouco sobre as origens do Wilson Batista. Eu fiquei curioso por duas coisas. Saber da formação musical, por que ele vai se interessar por música, né? E lá no CD você conta que ele era primo do Cartola e tinha... E em outro lugar eu li que ele tinha um tio maestro. Foi por aí que ele entrou na música, que ele entrou no samba?
3: Tem a ver com isso, sim. Ele nasceu em Campos dos Goitacazes,
2: uma campista, cidade... Campista, exatamente. Como os cariocas gostam de dizer. Às vezes debochando.
3: É, exatamente. Campos, na época, algumas décadas antes dele, na época do Império, na época dele ter nascido, né? Foi uma das cidades mais ricas e importantes do Império mesmo, uma cana-de-açúcar, né? Produção de açúcar. Então era uma cidade que tinha aqueles grandes engenhos e muita escravidão, né? Para dar suporte a essa produção, né? Então uma cidade muito rica e com um abismo social, né? Uma população escravizada imensa, correspondente à população de escravizados de estados inteiros. Campos tinha uma população imensa de escravos. E uma elite muito rica, assim, muito snob, né? E o Wilson, isso foi também um orgulho meu quando eu fui apurar as origens do Wilson, que isso ninguém sabia disso, e eu encontrei um avô abolicionista dele, que era um ativista do abolicionismo, contemporâneo do José do Patrocínio, que também era campista, e da patota dos líderes abolicionistas lá de Campos, porque até por conta de ser uma cidade super escravocrata, o movimento abolicionista também era super aguerrido e super agressivo, né? Eles queimavam engenhos, sequestravam os escravos para libertá-los, havia quilombos. Então é um ativismo assim de luta armada mesmo, né? E o avô do Wilson era desses caras, assim. Foi muito lindo ter descoberto isso. Era um cara mestiço, que era ele trabalhava com, agora eu esqueci o nome, da funilaria. Ele fazia panelas e tal, e fazia artefatos também para fazer ativismo político, né? Que eu acho que daí vem um pouco desse topete que o Wilson tinha, essa coisa pouco convencional de não querer se enquadrar, de ser muito contestador, acho que vem daí. E, apesar disso, também muito musical, né? Essa era uma família... Esse avô do Wilson, que era abolicionista, ele teve um romance com uma mulher que era uma lavadeira lá em Campos, que era uma espécie de tia Seata lá de Campos, que tinha era estabelecida na Rua da Boa Morte, que era uma rua meio de prostituição, de malandragem, uma espécie de mini Lapa lá de Campos, e ela era amiga do Pixinguinha, ela organizava um rancho carnavalesco, tal como tia Seata. Ela era uma mulher negra, lavadeira, e que era uma líder cultural lá de Campos. Ela organizava um rancho chamado Corbelis de Flores. Então o Wilson, desde cedo, teve essa influência dessa cultura muito rica musicalmente, né? Ele tinha tios que eram da Lira de Apolo, que é uma agremiação musical lá de Campos também, muito famosa, que existe até hoje. Acho que é uma das mais antigas em atividade. Então ele chegou a participar da Lira de Apolo também, tocando percussão. E tinha essa avó que era líder de rancho carnavalesco, então ele desfilava nos carnavais lá de Campos, que eram carnavais muito famosos também na época. E depois, essa amizade do Pixinguinha com a avó do Wilson, né, levou o Pixinguinha a Campos algumas vezes, numa delas fazendo turnê com a Companhia Negra de Revistas, que era uma companhia também que depois iria revelar o Grande Otelo, e foi lá que o Pixinguinha conheceu a esposa dele, a Betty, e o Pixinguinha era o maestro dessa companhia. E essa companhia teve em Campos, fazendo espetáculos lá, e o Wilson era adolescente quando isso aconteceu, né?

0: Olha só, se meteu num trem, num vagão de gado. Ele e foi para o Rio de Janeiro escondido. Tinha, era adolescente, não se sabe precisar exatamente a idade dele, mas era, devia ter 14, 15 anos. E ele contou depois para os filhos e tal, que ele chegou no Rio todo lambido de vaca. Então, isso foi o batizado dele, foi a lambida da vaca.
1: Tá certo. Agora vamos ouvir faixas de dois álbuns feitos em homenagem a Wilson Batista. Primeiro, Elza Soares, com Artigo Nacional, de Wilson Batista e Germano Augusto. Na sequência, Larissa Luz, com Lealdade, de Wilson Batista e Jorge Castro. O primeiro samba está no álbum Eu Sou Assim. O segundo samba está no álbum O Samba Carioca, de Wilson Batista. Rodrigo Alzugir é o grande responsável por essas duas produções.

famosos irmãos Ritz, um de cavaco e dois de violão. O Ted Lewis na flauta, Ted Lewis.

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1: Esse é o Roda de Samba, hoje conversando com Rodrigo Alzugir, biógrafo de Wilson Batista. Vamos voltar ao papo.
2: Rodrigo, eu já li que o Wilson Batista, ele não teve grande formação escolar. Achei uma coisa exagerada dizer que ele mal escrevia o próprio nome. E fiquei imaginando, como é que um cara que faz letra de música mal escreve? Não é possível guardar isso tudo na memória e ter sempre alguém para anotar ali. Ele é fato, ele tinha pouca escolaridade, escrevia mal. Agora, por outro lado, ele tem música citando Machado de Assis. Tem música citando Nero. Pelo menos ele sabia que Nero botou fogo em Roma. Ou seja, não era tão iletrado assim, era?
3: É. Não, tem música, o Chico Brito cita Rousseau, né?
2: Se cita
3: o homem
2: Rousseau,
3: bom,
2: cita...
3: E o bom não se...
2: Boa lembrança.
3: Se o homem nasceu bom e bom não se conservou, a culpa é da sociedade que o transformou. Ele tinha essa... Realmente a escolaridade dele era baixa, ele fugia da escola, gazeteava o tempo todo, depois foi levado para uma escola técnica lá de Campos, mas não queria nada com estudo assim, formal, né? E ele escrevia, há manuscritos do Wilson, assim, muitos sobraram, assim, eu até publiquei alguns deles, no livro. A letra dele é uma letrinha meio sofrida, assim, né? Mas tá lá, cara, ele se escreve e se expressa bem, assim. Agora não cometiam alguns errinhos de ortografia, então é um exagero dizer que ele era semi-analfabeto. Ele é um cara que escrevia, mas que não tinha uma formação convencional, assim, né? Uma escolaridade oficial, mas como eu falei, apesar de uma origem super humilde, ele teve uma infância riquíssima culturalmente, né? Então isso eu acho que compensou qualquer falta de estudo formal, assim, né? E como você falou, isso é um traço que eu também, foi um dos traços que me encantou, foi legal você perceber isso de primeira, assim, apesar, como o ser humano é complexo, né? Um cara que tinha uma pouca formação formal, estudo formal, tinha um fascínio incrível pela literatura, pela intelectualidade. Então ele, nas rodas do Café Nice, que era o ponto de encontro lá nos anos 30 e 40, lá da boemia, dos compositores, ele era conhecido por ficar procurando os intelectuais, os jornalistas, os caras mais cultos, Orestes Barbosa, né, os compositores que tinham mais esse estudo formal, né, e ficava perguntando assim, qual é o livro que você está lendo? Ah, tô lendo Rousseau. Qual é a tese? Ele queria saber qual era a tese do Rousseau, aí pedia para alguém explicar, e aí fazia um samba falando disso. Então você tem, eu acho que não tem nenhum compositor da geração dele com tantas referências a intelectuais, a filósofos, a escritores, nas suas letras. Ele cita nominalmente, como você falou, né? Tem um samba inédito dele, o Calúnia, que a Mônica Salmazo gravou nesse disco agora, né? Que tem uma citação do Quincas Borba, do Machado de Assis. Então é muito louco, né? É muito... O retrato, acho que desse momento do Rio de Janeiro, né? Em que as culturas, supostamente a cultura erudita e a cultura popular, se misturavam ali de um jeito muito, muito incrível, muito louco. Quando o Wilson lançou o Balzaciana, a Marchinha Balzaciana, né? Que também é outra referência ao Balzac, né? E ele fala das. Tem uma citação, a segunda parte da melodia é uma citação La Vie en Rose, né? Então era uma sofisticação criativa, né? Que ele fala: o francês pode escolher. Por isso ele não quer qualquer mulher. É o Lavião Rose. Da, da, da, da, da, da, da, né? E foi uma onda.
2: Balzac acertou na finta, mulher só depois dos 30.
3: Balzac acertou na pinta, mulher só depois dos 30. Ele ajudou a perpetuar o vernáculo, né, do Balzaciana com uma mulher de 30, porque antes não era muito usado. Balzaciana, antigamente, era, antes dessa música, era a leitora do Balzac, a mulher que lia, gostava de ler Balzac, né? Como a Machadiana, né? Eu sou muito machadiano, gosto muito do Machado de Assis. Depois dessa marchinha, passou a ser a mulher de 30 anos, né? E foi muito interessante na época do lançamento dessa marchinha, porque isso gerou crônica da Raquel de Queiroz. Aí, um outro intelectual, Joaquim de Assis Barbosa, eu acho o nome dele. Agora esqueci se é esse exatamente. Rebateu a Raquel de Queiroz, virou uma polêmica, falando da Balzaciana, do Wilson Batista. Então isso é muito legal, né? Como é que esse trânsito, né, cultural, assim, na época, é muito interessante.
1: Vamos ouvir agora Cláudio Ventura e o próprio Rodrigo Alzugir cantando a marchinha Balzaciana, ao lado de sua versão em francês, La Balzaciane, Pardon pour mon français. A música é de Wilson Batista e Nassara, e a versão em francês de Michel Simon. Depois temos Mônica Salmaso cantando Calúnia, de Wilson Batista e Erasmo Silva.

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1: Esse é o Roda de Samba, hoje conversando com Rodrigo Alzugir, biógrafo de Wilson Batista. Vamos voltar ao papo.
2: E ele também tinha uma dose de, digamos, consciência política, né? A letra do Pedreiro Valdemar e também a letra que está no disco do Selo Sesc, do Moço que é Analfabeto.
3: É, Bastião.
2: Bastião. Bom, ele tinha militância? Como é que era isso?
3: Ele dizia que ele não gostava de se comprometer com nada, assim, de política, né? Ele era muito cético em relação ao ser humano. Mas ele era visto, por exemplo, nas reuniões na casa do Álvaro Moreira e da esposa, Eugênia, lá em Copacabana, que era um reduto comunista. Carlos Drummond de Andrade ia, o Paulo da Portela, ele ia junto com o Paulo da Portela. Então ele frequentava esses redutos comunistas aí, né? E na obra dele, ele dá pinta o tempo inteiro de ser um cara de esquerda, né? Como você falou, Pedreiro Valdemar é uma síntese do Marx, né? Do cara que constrói o edifício e depois não pode entrar. E
2: o conceito você tem de alienação.
3: É. E você tem toda a trajetória do personagem Laurindo, que também foi um personagem que o Noel criou e o Wilson levou muito adiante. Em vários sambas ele fala do Laurindo, e ele bota o Laurindo indo lutar contra os nazistas na Segunda Guerra e voltando com ideais comunistas de igualdade, liberdade, transformação. É, camarada Laurindo, estamos à sua disposição. Então, o tempo todo ele está falando desses conceitos assim de igualdade e contra a desigualdade social. E com um olhar muito atencioso e respeitoso para a realidade que no entorno dele. Ele fala da mãe solteira, ele fala das figuras que estão ali, aquele meio invisibilizadas, assim. Então ele é muito precursor disso também, assim, de transformar essas figuras em música, né?
2: As músicas com o personagem fictício Laurindo foi o mote de um espetáculo que você produziu, não?
3: É, foi.
2: Que espetáculo foi esse?
3: Foi a Cuíca do Laurindo. Eu fiz um levantamento. Isso foi um desdobramento dessa pesquisa imensa aí que eu fiz sobre esse período, sobre o Wilson Batista. Eu fui atrás de todos os sambas do Laurindo que fizeram na época, porque é engraçado que virou uma laurindomania ali no Café Nice, que eu já mencionei aqui. Ali no meados da Segunda Guerra até o fim da guerra, o Wilson foi o primeiro a retomar o personagem que tinha sido criado pelo Noel nos anos 30, ainda naquele samba Triste Cuíca. Não sei se você conhece. Parecia um boi mujinho, aquela Triste Cuíca.
2: Araci cantou,
3: tocada pelo Laurindo gostoso da Zizica. Ficou ali esse personagem. Em 42, o Wilson retoma esse personagem num samba chamado Sem Cuíca, numa samba que até a Ilesic canta nesse disco. É, ele nunca tinha sido regravado e tem uma regravação agora. E depois do Wilson, o Erivelto também começa a fazer uns sambas sobre Laurindo. Faz muito sucesso até com o Laurindo. Laurindo sobe o morro gritando, não acabou, a Praça 11 não acabou. E outros compositores começam a fazer, sem projeto em comum, assim, na galhofa, assim, né? Sem conversarem a respeito, assim, de, vamos fazer um samba sobre... Não, cada um fazia a sua e mostrava para o outro, aí o outro ficava sabendo. E é engraçado que depois um começa a incorporar características que o outro tinha criado, né? A minha tese de mestrado lá na PUC foi sobre isso, foi o Laurindo voltou, foram esses sambas. Eu cheguei eu encontrei acho que 20 sambas que formam uma biografia fictícia desse personagem, né? E é muito interessante porque cada um leva para um lado, né? Assim, o Erivelto leva o Laurindo meio para um lado do lamento pelo fim da Praça 11, uma coisa do rompimento da tradição.
2: Que era, né? uma causa do Erivelto.
3: Exatamente, ele faz muito. Ele tem um nicho dentro da obra dele que são os sambas da Praça 11. Né?
2: Sim.
3: Porque ele fez muito sucesso com Praça 11 e daí ele fica ali no Bom Dia Avenida e fica fazendo muitos sambas a respeito, né? E o Wilson leva o Laurindo para essa coisa da luta pela igualdade social, ele vira um líder comunitário, ele volta lá da Segunda Guerra com ideais comunistas. Então é muito legal, assim, modéstia à parte, eu quero publicar essa tese que eu defendi lá na PUC, porque é mó barato, assim, porque acaba que o Wilson faz do Laurindo um dos primeiros personagens negros glamurosos, né? Porque até então, naquela época, os personagens negros ou iam para caricatura, para o humor, né? Ou eram meio que só um pretexto para falar de que você deve abraçar o trabalho, aquela coisa de estado novista, de ser operário e tarará, ou era malandro. E o Laurindo, ele aparece na obra do Wilson como um líder carismático, comunitário, protagonista e romântico, assim, né? Ele é um cara que tem um glamour de protagonista, assim, de galã, né? Que é uma coisa muito, muito que não existia na época, né? E o Wilson traz isso, assim, ele vira um herói, né? O Laurindo é um herói de guerra.
1: Agora vamos ouvir Alexandre Rosa Moreno no medley Oba Oba e Laurindo Filho.

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1: Esse é o Roda de Samba, hoje conversando com Rodrigo Alzugir, biógrafo de Wilson Batista. Vamos voltar ao papo.
2: Voltando um pouco a falar do espírito contestador do Wilson, citando novamente o Chico Brito, a letra foi censurada, assim como o Bonde São Januário. O Wilson teve entre aqueles mais censurados na época que ele viveu?
3: Eu acho que sim. Esse levantamento na ponta do lápis a gente não consegue mais fazer, porque esse material nem sei se existe, né? Talvez na Fundação Getúlio Vargas. Mas é engraçado porque esses compositores todos, eles tinham um acesso ao Palácio do Catete impressionante, né? O que tem de história do cara falando assim, pô, fiz a música, foi censurada, aí eu fui lá no Palácio do Catete, o cara vai pessoalmente no Palácio do Catete, aí fala com o Gregório, lá o assessor do Getúlio, aí o Gregório diz que vai falar com o Getúlio chega, vai e tal, libera a música, era uma...
2: O Ataúfo foi lá falar do Bonde São Januário.
3: Exatamente, e o Wilson fez aquela peça, você sabe, né, eu conto no livro isso, que o Wilson fez uma sacanagem com o Ataúfo, né? Que o Ataúfo era getulista pra caramba, né? O Ataúfo era de frequentar o palácio para os saraus do Getúlio para tocar violão e tal, né? E aí eles fizeram o Bonde São Januário e o Wilson falou assim, não, deixa que eu mando a letra para censura. E aí quando ele mandou a letra, ele datilografou lá a letra e botou, em vez de botar o Bonde São Januário leva mais um operário, sou eu que vou trabalhar, botou, leva mais um grande otário, sou eu que vou trabalhar. E mandou. E aí o Ataúfo conta que estava tomando uma cerveja lá perto da Praça 11, quando os caras do Getúlio foram lá catar ele e falar, o Getúlio quer falar com você. E o Getúlio passou um sabão nele, já tá, Ataúfo, que palhaçada é essa? Que negócio de otário aqui, poxa. Aí o Ataúfo sacou a malandragem do Wilson e, não, gente, foi erro de, na hora de datilografar, a palavra muito parecida e tal. Ele conta essa história. Então tinha isso, né? O Wilson foi muito censurado. Agora o Chico Brito, olha que engraçado. Quando foi gravado pela Dircinha Batista, acho que foi em 49, se não me engano, eles censuraram a palavra Meganha, porque seria, lá vem o Chico Brito, descendo o morro nas mãos do Meganha, que é a polícia na gíria da malandragem, né? Aí o Wilson mudou por Peçanha, botou no nome próprio do polícia, né?
2: Que agora é o personagem do Porta dos Fundos.
3: É, o personagem, Peçanha, pra sempre. E aí passou a música e foi. Quando o Paulinho da Viola foi gravar essa música nos anos 70, na ditadura, foi censurada novamente. Por causa das ervas do norte e tal, os caras demoraram a liberar, teve que ter uma negociação ali. Isso eu achei o processo lá no Arquivo Nacional. Isso, a música foi censurada duas vezes, na gravação original e depois na regravação.
2: E a primeira referência à maconha em música brasileira, não?
3: Eu acho que é, cara. Eu acho que sim. Ervas do Norte. É.
2: Bom.
3: Que é quando estava se popularizando mesmo, né? Essa geração. Quem fala um pouco disso também numa entrevista é o João Gilberto, que ele fala que a maconha estava surgindo ali na... Porque a geração anterior, dos anos 20 e tal, era cocaína, né? Que ainda tinha... Era vendido em farmácia até uma certa época, né? Depois veio a maconha, já nos anos 40 e tal, e chamada como ervas do norte, né? Ela era trazida lá pelo pessoal lá do norte e tal. Depois que aí ganhou popularidade aqui no Rio.
2: Bom,
3: aqui no Rio não, aqui, lá no Rio.
2: Lá no Rio.
1: Terminando nossa viagem, Gilberto Gil em Bonde São Januário. De Wilson Batista e Ataúfo Alves.

0: Esse foi o Roda de Samba, que hoje conversou com o escritor, produtor, músico, cantor e ator Rodrigo Alzugir, biógrafo de Wilson Batista.
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0: Nos trabalhos técnicos, a grande Lucinha Safatli e o paciente Rafael Napoleão. Sonoplastia e edição final, o gigante Messias Melo. Produção e apresentação, Gilberto Costa, da Agência Brasil. Tchau.

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0: ouvinte, você já ouviu falar sobre o mexilhão dourado? Você sabia que esse molusco tem causado muitos prejuízos ao Brasil? No programa de hoje, vamos conhecer um pouco sobre essa espécie. O mexilhão dourado Limnoperma fortunei é um molusco originário da Ásia, ou seja, não é uma espécie nativa do Brasil, e é considerado uma espécie exótica e invasora, com grande capacidade de devastação. Mas como ele conseguiu chegar no Brasil? Você deve estar se perguntando. Através da navegação. Ele chegou à Argentina através das águas do lastro de navios cargueiros e através do país vizinho chegou ao Brasil. Hoje a espécie já foi detectada em quase toda a região sul, sudeste e centro-oeste do país. Na fase larval, é levado livremente pela água, o que facilita muito sua proliferação, até se prender em superfícies sólidas, onde cresce formando grandes colônias. E quando adultos, a dispersão é feita pelo seu transporte, em cascos de embarcação, redes, conchas, galhos e outros objetos lançados ou presentes na água. Vale ressaltar, ouvinte, que o mexilhão dourado é diferente do mexilhão que é consumido, ou seja, ele não é utilizado como fonte de alimento. É um molusco que se espalha com rapidez e não possui predador natural que possa combatê-lo, por isso é visto como uma praga. O mexilhão dourado afeta a sobrevivência de outros animais, como lagostas e outros moluscos, já que os mexilhões grudam em sua superfície e os impedem de se locomover, defender e até de se alimentar. Além disso, as colônias incrustadas trazem prejuízos como a destruição da vegetação aquática, entupimento de canos e ductos d'água, esgoto e irrigação, entupimento de sistema para geração de energia elétrica, causando interrupções frequentes para a limpeza e encarecendo a produção, prejuízos à navegação como comprometimento de boias, motores e de estrutura das embarcações. Quem iria imaginar que um bichinho aquático pequeno poderia ser tão problemático, não é mesmo, ouvinte? Produção, Joyce Patrícia. Locução, Hannah de Monge. Trabalhos técnicos, Clarice Oliveira.
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0: Acabamos de ouvir Tsoere Poma, do grupo Palavra Cantada, Bruxa de Verruga, do grupo Pé de Sonho e Medo de Quê, também do grupo Pé de Sonho. Poxa, e já voltamos com muitas músicas mesmo, hein? E aí, qual será a próxima lenda que virá?
1: Estou aqui pensando em... parar.
0: Mas parar? Já? Poxa, estava tão bom.
1: Não, Natália. Eu estava pensando alto em outro estado do norte para contar uma lenda e me lembrei do Pará.
0: Ah, sim, ufa. Qual irá contar?
1: Me lembrei de uma lenda de amor muito conhecida, a do Uirapuru. Se trata de um jovem que tinha um amor proibido pela indígena Anaí e pediu ao deus Tupã para que ele se tornasse um pássaro. Em qualquer lugar que fosse, sua amada conseguisse ouvir seu lindo canto dedicado a ela. Muito bonito, não é mesmo?
0: Olha só! Então quer dizer que existe esta lenda com o pássaro Uirapuru? O canto dele é realmente muito bonito. Me lembrei até da música Uirapuru, do compositor Heitor Villa-Lobos. Bora lá ouvir?
1: Com certeza, vamos lá!

0: Camila, me lembrei de uma outra. Bem romântica também, tal como a do Irapuru.
1: Ah, é? Vamos ver.
0: Bem, certa vez existia uma indígena chamada Nayá. E ela também tinha um amor proibido, pois se apaixonou por Jaci, o deus da lua. Não conseguindo viver esse amor, Jaci a transformou em uma Vitória Régia, que também é popularmente conhecida como Estrela das Águas. É uma planta muito popular na região amazônica.
1: Nossa, que legal! E é um pouco triste também, né? Mas já que falamos sobre a lua, me lembrei da música Bamba Lalão, do duo Roda Peão.
0: Incrível! Roda a música aí!

0: Foram muitas lendas lindas contadas e cantadas, que envolvem muitos mistérios, né, Natália? Mas, infelizmente, nosso programa está chegando ao fim.
1: Ah, que pena! Foi muito bom mesmo compartilhar algumas das riquezas culturais da região norte do Brasil. E para terminar com chave de ouro e mais mistérios para desvendar, vamos ouvir Mistérios da Floresta, do grupo Pé de Sonho.
0: Obrigada pela companhia, pessoal. E até a volta com mais um programa...
2: Sim.

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4: Você sabia?
5: Você sabia?
6: Você sabia?
4: Você sabia? Você sabia que na Lei Brasileira de Inclusão da Pessoa com Deficiência, que é conhecida como Estatuto da Pessoa com Deficiência, são listadas algumas barreiras que atrapalham o exercício do direito da acessibilidade? E uma delas é a arquitetônica, existente em edifícios públicos e privados, que, como o próprio nome diz, é voltada para a arquitetura do local. Outra barreira é a dos transportes, que pode estar presente nos sistemas e nos próprios meios de transportes. Ambas limitam o acesso de pessoas com deficiência a lugares, o que dificulta ou até mesmo chega a impedir que elas consigam exercer sua liberdade de ir e vir. Você ouviu Pílulas Anticapacitistas, hoje com Lívia Labanca.
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10: Hoje, nós vamos falar sobre brincadeiras da imaginação.
11: O que, que você quer dizer quando você fala brincadeiras da imaginação?
10: Bom, quer dizer que você não precisa somente brincar com um objeto. Você também pode usar a sua criatividade, o seu pensamento para brincar.
11: Ah, tô começando a entender. Igual, por exemplo, tem gente que gosta de futebol, só que não precisa exatamente ter uma bola.
10: Como assim?
11: Por exemplo, finge que tem uma bola e fica jogando futebol como se tivesse uma bola lá invisível.
10: Eu acho que um outro exemplo, que tem sim um objeto, mas também envolve o pensamento da criança, que é o brincar de bolinho. Vocês já devem ter brincado de bolinho de terra, que vocês precisam da imaginação pra pensar que o bolinho é de comer, aí finge que come. Eu acho que esse é um bom exemplo. Pessoal, vocês vão escutar as entrevistas que a gente fez com os alunos da Escola Estadual Sara Kubitschek Itamaraty, do terceiro ano da professora Marta. Você aí.
12: Seu nome?
13: Arthur.
12: Quantos anos você tem?
13: 8.
12: Em qual bairro você mora?
13: Bom Jesus.
12: Crescer é bom?
13: Sim.
12: Crescer demora muito?
13: Sim.
12: Você gosta de crescer?
13: Gosto.
12: Por quê?
13: Porque eu sei que eu sou polícia e bombeiro.
14: Qual o seu nome e a sua idade?
15: Bernardo Fernandes de Meira, tenho 8 anos.
14: Qual é o seu bairro?
15: Paquetá.
14: E se você pudesse criar um mundo novo, como que ele seria?
15: Cheio de brincadeiras, sem celulares.
14: Obrigada.
12: Qual o seu nome e a sua idade?
16: É Victor, 9 anos.
12: Qual o seu bairro?
16: É Bandeirantes.
12: Se você tivesse o poder de criar uma semente de qualquer coisa, você ia inventar semente de quê?
16: Feijão, sei lá.
12: Mas semente de feijão já existe. Pode ser de qualquer coisa.
16: De qualquer coisa mesmo?
12: Sim.
16: É semente de gato.
12: De o quê?
16: De gato.
12: Por quê?
16: É porque eu gosto e eu tenho 3 em casa, por isso eu gosto muito. Eu acho eles bem fofinhos. Isso é de respeito demais.
14: Qual é o seu nome e a sua idade?
17: Meu nome é Maria Júlia e eu tenho 8 anos.
14: Qual é o bairro que você mora?
17: Shangri-La.
14: O que você acha que deve ser mais legal? Voar ou ficar invisível?
17: Ficar invisível.
14: Por quê?
17: Porque assim eu ia poder brincar de esconde-esconde com meus amigos e ganhar sempre. Mas eu também ia... Se eu pudesse, eu também dividiria esse poder com todos os meus amigos e as pessoas do mundo.
11: Qual é a brincadeira, Mayala, que você mais gosta de brincar que não usa brinquedo nenhum?
10: Bom, eu tenho 12 anos e, tipo, eu gosto muito de brincar, mas eu não gosto de brincar com brinquedos. Eu gosto mais de brincar, tipo, falando mesmo. Então, isso utiliza o pensamento, a imaginação. E eu gosto mesmo de brincar, de fazer entrevista, igual a gente faz aqui. Só que aí eu finjo que tô me entrevistando, essas coisas. E pra mim é super legal. E você, Aninha, qual a brincadeira preferida sua que utiliza a imaginação sem nenhum brinquedo?
7: Ah, tipo ano passado na escola, na hora do recreio eu brincava de polícia ladrão. Aí lá pra gente tinha a prisão, tinha a polícia, mas não, a gente não era polícia e nem tinha o lugar onde a gente ficava, a prisão mesmo. O bom dessa brincadeira é que tem uma hora que a gente pode ser herói e outra que a gente pode ser o vilão da história.
10: Bem, pessoal, chegou a hora da música. Solta o som, DJ!

0: Vocês ouviram a música Era Uma Vez, que é da Kel Smith e a Aninha que cantou aí a música, Ana Carla. Essa música tem a ver com o nosso tema, porque ela fala sobre como é bom a infância, que a gente pode usar a imaginação, né? Ela fala lá, por exemplo, que as nuvens eram feitas de algodão. É, isso usa a imaginação, que tipo, as crianças estão lá olhando pro céu, pensa assim, por exemplo, né? Olha, essa nuvem aí deve ser feita de algodão doce, a gente pode pular em cima dela. É, fala sobre essas questões, né, de imaginação. E aí no final fala que na vida adulta fica mais difícil porque tem muitas coisas pra fazer, muitos compromissos, né? Os adultos têm muito trabalho. E fica relembrando essas coisas de quando eles eram crianças. É que a imaginação era muito importante pra eles. E vocês, gente, o que acharam? Gostaram dessa música? Mandem aí pelo nosso WhatsApp da rádio. E o número é 3409-1045. Repetindo pra vocês, 3409-1045.
1: Continuar com as entrevistas que nós fizemos com os alunos da Escola Estadual Cérebro Michel Itamaraty. A escola fica pertinho da UFMG. A diretora de lá é a Berenice, nós queríamos agradecer ela por nos deixar ir lá fazer as entrevistas. E nós gostamos muito de ir lá, fomos muito bem recebidos.
0: Sim, teve algumas reformas assim, depois que a gente saiu, a gente gostou muito das reformas. Queríamos também parabenizar ela. Então ouça as entrevistas aí.
2: Qual é o seu nome e a sua idade?
3: Meu nome é Alice Souza Aquino e eu tenho 8 anos.
2: O que você acha que deve ser mais legal, voar ou ficar invisível?
3: Voar.
2: Por quê?
3: Porque eu gosto.
0: Seu nome e sua idade?
4: Meu nome é Arthur e... eu tenho 8 anos.
0: Se você pudesse criar um mundo novo, como ele seria?
4: Bonito.
0: Que coisas eles teriam? Um mundo teria?
4: Um monte de casa colorida.
2: Qual é o seu nome e a sua idade?
5: Larissa, 8 anos.
2: Você sabe o bairro que você mora?
5: É bairro Paquetá.
2: E pra você, todas as coisas bonitas já existem ou algumas ainda precisam ser inventadas?
5: Algumas ainda precisam ser inventadas.
2: O que, por exemplo?
5: Não sei.
2: Qual o seu nome e a sua idade?
6: Davi, eu tenho 8 anos.
2: E me diz uma coisa que não existe ainda, mas que pode ser inventada.
7: Pode ser qualquer coisa. Só com imaginação.
6: Makita 2.0.
2: Por quê?
6: Ele vai ser melhor.
8: Meu nome é Guilherme Lamelino Figueiredo Martins Ribeiro. Eu tenho 8 anos. Eu moro em Cabral.
2: E se você pudesse criar um mundo novo, como que ele seria?
8: Seria muito legal e todo mundo poderia fazer o que quiser.
2: Obrigada.
1: Bom mesmo seria se a gente fosse criança pra sempre. Mas a gente não precisa de ser criança pra brincar. Adulto também pode brincar. Tá certo, eles têm um monte de outra coisa pra fazer. Mas criança também tem, mesmo assim brinca. É só saber usar a imaginação. Mayala, qual é a mensagem final que você pode deixar pras crianças e adultos que nos escutam?
0: A mensagem que eu queria deixar é que, primeiramente, o que você falou, né? Que qualquer pessoa de qualquer idade pode brincar. E que a gente também não precisa de ter todos os brinquedos do mundo para poder brincar, né? A gente pode usar a nossa criatividade, nosso pensamento e a nossa imaginação para podermos brincar aí do que você quiser. Sem ter brinquedo nenhum. Olha que legal. 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
2: Muita música nas ondas do rádio, nas ondas da UFMG Educativa, 104,5 FM, a Estação do Conhecimento. Eu sou Cláudio Zazá e te acompanho até o meio-dia com muita música boa para você nessa manhã desse domingão. E para começar o programa de hoje, vem chegando Tribalistas, Velha Infância, de Tribalistas, Davi Moraes e Pedro Baby.

0: Fechou o bloco Roberta Campos, com participação de Humberto Ginzinger. Começa tudo outra vez. Intervalo e eu volto já já.
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0: Já de volta do intervalo aqui na 104,5 FM, Rádio UFMG Educativa, a estação do conhecimento. E agora vamos com Tulipa Ruiz, a Ordem das Árvores de Tulipa Ruiz.

0: Fechou o bloco Lineker, Vitoriosa de Lineker e Ruriá do Prá. Intervalo e eu volto já já.
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0: Já de volta do intervalo aqui na 104,5 FM, Rádio FMG Educativa, a estação do conhecimento. Eu sou Cláudio Zazar e te acompanho até o meio-dia com muita música boa pra você nessa manhã desse domingão. E agora, Baiana System, com a participação de Gilsons e Tropicalas. Presente.

0: Você ouviu Luiz Alian, Deságua. Intervalo e eu volto rapidinho.
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3: Já de volta aqui na 104,5 FM, Rádio UFMG Educativa, a estação do conhecimento. E é bom lembrar, ouvinte, que a UFMG Educativa é uma parceria da Universidade Federal de Minas Gerais e a EBC, a Empresa Brasil de Comunicação. Agora, Vinícius Cantuária, só você de Vinícius Cantuária.

0: Você ouviu Paula Toller, Calma aí, de Liminha e Paula Toller. Intervalo e eu volto já já para a nossa última hora do programa de hoje.
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0: Já de volta aqui pela 104,5 FM, Rádio FMG Educativa, a estação do conhecimento. E abrindo a nossa última hora do programa de hoje, vem chegando os Paralamas do Sucesso, você de Tim Maia.

0: Fechou o bloco Chico César, Se Você Viajar, de Chico César. Intervalo, eu volto já já.
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4: Já de volta aqui na Estação do Conhecimento, eu sou Cláudio Zazá e fico com você até o meio-dia. Agora é Lued Luna, com participação de Zudzilla, Ameixa.

0: Você ouviu Afonsinho, Vagalumes, de Afonsinho. Intervalo e eu volto em instantes.
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0: Já de volta do intervalo aqui na 104,5 FM, a Estação do Conhecimento. E se você, ouvinte, quiser ouvir nossa programação também pela internet, anote o endereço aí, é ufmg.br/rádio. ufmg.br/rádio. Agora, carne doce, você tá pensando. De Salma Jô e Maclois Aquino.

0: último.
1: Oi, oi, oi. Aqui que é a festa do Olivia? A mulher da Virgínia?
2: Sim, seu nome tá na lista?
1: Pode conferir, tá sim.
2: Tá mesmo, pode entrar.
3: Rodrigo, Rodrigo, eu tava te ligando.
1: Meu Deus, gente linda.
3: Meia de jeans.

0: Gente, que horrível.
1: Meu Deus.
2: Vai dar ruim essa festa.
0: Aquariana, né, gente? Aquariana.

dizer.

0: fedeu agora.
1: Tá do nada, senhor.
2: Fechou o bloco Marina Lima, Olivia. Intervalo e eu volto já já para o nosso último bloco dessa manhã de hoje.
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2: Já de volta aqui pela 104,5 FM, Rádio FMG Educativa, a estação do conhecimento. E abrindo nosso último bloco dessa manhã de hoje, vem chegando Nando Reis, com participação de Céu e Lulu Santos. Espera Primavera, de Nando Reis.

0: Fechou o bloco Márcia Castro, no molhado de Monsueto Menezes e José Batista. E o programa Manhã Musical fica por aqui. A programação musical é dele, sempre dele, de Rafael Medeiros. Produção e apresentação minha, Cláudio Zazá. Eu volto semana que vem com mais músicas para vocês. A todos um grande abraço, uma ótima semana e até lá.
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0: Olá pessoal, muito boa tarde. Começa agora mais um programa aqui do Batuque na Cozinha, na 104,5 FM, trazendo pra você o melhor samba de ontem, de hoje e de sempre. Ao lado dele, Ricardo Frei,
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0: hein? Carlinhos, chegou primeiro que você hoje, hein? Mesmo com catraca livre.
2: É mesmo, cara.
0: E aí, Carlinhos Visual aqui na, na locução.
2: Tô chegando de leve aí, o nosso amigo aí participando com a gente aí, né? Ricardo, dando uns alô aí, já tá enturmando já, né, Nilson?
0: Enturmando.
1: Tô chegando.
0: Ficou mal acostumado. É isso aí, vamos lá. Quinteto em Branco e Preto canta Patrimônio da Humanidade, do Magnus Souza e Maurinho Oliveira.

0: Domingos do Cavaco fecha esse primeiro bloco com Grajaú, dele. Breve intervalo e voltamos com Prato da Casa, Toninho Gerais. Só um minuto.
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0: É isso aí, Batuque na Cozinha na 104,5 FM traz Toninho Gerais, Pago pra Ver, do Toninho Gerais e Nelson Rufino.

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2: Zé da Guiomar, fecha o bloco com Samba Tá, do Deco Lima. Breve intervalo e tá chegando Xande de Pilares.
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2: Você está na 104,5 FM, Batuque na Cozinha, e agora vem Xande de Pilares com Clareou, samba do Rodrigo Leite e Serginho Miriti.
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0: Vanessa da Mata fechou o bloco com Não Me Deixe Só, do Antônio Mota e Marques Filho. Breve intervalo e já já Tereza Cristina da War da Graça aqui no Batuque, hein? Só um minutinho.
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0: Tereza Cristina, com participação da velha guarda da Portela, aqui no Batuque na Cozinha, 104,5 FM, canta agora Coisas Banais, Samba do Candeia e Paulo.

0: Rafael Soares fez Força do Tempo, samba dele e de Márcio Nagô, fechando a primeira hora do Batuque. A segunda hora, você sabe, daqui a pouco abre com a agenda do Carlinhos Visual. Só um minutinho.
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2: Abra a roda que hoje tem samba.
3: Abra a roda que hoje tem samba. Domingo, visual.
4: Chegou o domingão, né, Nino?
3: Chegou
4: a catraca livre, nosso amigo Ricardo na parada.
5: Chegou.
4: É isso aí. Domingão do samba, gente. Vamos lá pro Juninho Baú, nossa roda. Samba lá da melhor qualidade, viu, gente? Você no Papo Leve, Nico Chino Machado, 9223, São Bernardo. Pega o Love, pode pegar o metrô, para na porta do gol, não tem jeito. Se pegar o metrô, é Rodomiro Lobo, estação. Se pegar o 66 Love, para no Rodomiro Lobo também ali. E já chegar no samba, vamos bater mais 14 horas. Esse é domingão. Samba lá na Rua Niquelina. Hora de almoço, 11 horas começa o samba lá, meu gente. Rua Niquelina, 691, Santa Efigênia. É hoje, domingão. Oi, domingão, tu pode ir lá pro Clareou, fica na Rua Curitiba, 1133, na portaria do mercado, gente. Você não começa às 15 horas, entra lá, a velha guarda do samba de BH. Alô, Assis! Alô, Dirinho, tá dando recado aí. Alô, Altair, alô, Andréia. Que maravilha, essa é a irmã de outro toque do samba lá, viu, gente? E no domingão também tem o samba da Rosângela, ali na Rua Nelson, 25, bairro União. Começa às 15 horas. Alô, Rosângela, tá dando recado. Domingão, 16 horas, Petinho do Bolinha. Avenida Contagem, 1250, Santa Inês. Alô, Simpatia. Alô, Nonato. Maravilha. Isso aí, gente. Samba do Salamão. Domingão às 13 horas. Rua Isabel Bueno, 1359, Jaraguá. Alô, Salamão. Tá dado um recado aí, meu compadre. Samba do Lourenço. Domingão às 13 horas. Rua Orlando Lima, 425, Xangri-Lá, Contagem. Maravilha. Samba do Boião. Todo domingo, às 14 horas, Avenida Bernardo Vasconcelos, 1425, Cachoeirinha. Anotou? Maravilha. Ah, gente, você não pode perder a casa da família também, que é a antiga casa da piscina. É Rua Santo André, ó, Rua H85, bairro Santo André. Domingo às 18 horas. Alô, Léo, tá dando recado aí. Às 14 horas, deu sol também. Samba no domingão. Lá o número é 99, Rua Gramado 99, Glória. Samba delas. Alô, Regi Lopes. Alô, Lili. Alô, Selminho. Pois é, a samba tá pegando fogo lá, meu gente. Na Rua Deputado Cláudio Pinheiro de Lima, 366 Glória. Você não pode perder. Anotou aí? Samba da melhor qualidade. Samba às 14 horas, já falei casa da família, foi falado. Projeto Samba Compreendi lá em casa. Domingo às 14 horas, Rua Rubi, 66 Santa Cruz. Maravilha! Maravilha. Domingão, hein?
3: Domingão. Maravilha.
4: E Samba Feira Hippie, né? Que não pode perder, que Samba também é muito bom, como um acarajé, com vatapá, caruru, né? Tudo de bom ali na Feira Hippie. Depois para lá, escuta o samba da melhor qualidade. E depois de lá, para pro Clareô, na Rua Curitiba, Samba do Mercado Central.
3: Maravilha.
4: Tamo junto.
3: Tamo junto aqui agora também com Martinalha, no Cabide, samba de Ana Carolina.

0: Manu Dias fechou o bloco com Pra Curar Meu Padecer, do Fábio Martins e Luiz Carvalhais. Breve intervalo e voltamos já já com mais Batuque na Cozinha pra você.
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1: É isso aí, pessoal. Você está na 104,5 FM do Batuque na Cozinha e ouve agora dela, Giovana, Para de Chorar à Toa.

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0: Amém. Fiquei sabendo de uma peça de teatro super legal, mas vai ser longe lá de casa.
1: Ixi, mas ainda fica complicado voltar de ônibus à noite, né?
0: É, meu sonho era que tivesse aqui perto um teatro, um cinema, essas coisas.
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0: Obrigado.
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Opa! Salve, salve, galera do Rock Metal! Sejam muito bem-vindos ao Portaria do Rock. Você está sintonizado aqui na 104,5 FM, a Estação do Conhecimento. Eu sou o Rogério Salvador e a partir de agora tem Rock Metal na veia e no coração. É, está aí, minha maravilha! E lembrando que você também pode sintonizar pela internet. Basta você sintonizar o fmg.br/rádio e também pelos aplicativos Rádios Net, também pra você curtir o seu smartphone à vontade, ok, galera? Beleza! Então, galera, vamos com o programa de número 589. Olha só como o tempo passa, viu? Daqui a pouquinho teremos o bate-papo aqui com Joel, vocalista da banda Beldetante. O cara vem falar do trabalho dele, vem falar do curta-metragem. Pra quem ainda não viu, né, vale a pena conferir. Ele vai dar alguns detalhes, né? Mas não é todo detalhe, né? Claro que não vai dar spoiler aqui não, por favor. Então, galera, vamos que vamos agora nesse primeiro bloco com uma banda, né, que tá no Portaria do Rock Indica. É uma banda de black metal que se chama Night Occult. É uma faixa única aqui nesse bloco, então vamos curtir o black metal na veia aqui no Portaria do Rock. Desce a marreta!

0: Aê, começamos bem esse programa e com black metal na veia. Ó, quebrou tudo legal. Você acabou de conferir aqui com a banda Matt Oakwood, com a faixa Lonely. Aí a banda que está no portaria do Rock Indica, né? Foi indicada aí para a portaria do Rock Indica em um minuto. Galera, infelizmente essa faixa não tem nas plataformas digitais, então não consegui incluir essa faixa na playlist do portaria do Rock no Spotify, no Deezer, então paciência, galera. É isso aí, galera, Rock Metal. Eu vou para aquele breve intervalo e no próximo bloco vem a entrevista. Não sai daí.
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0: Hora Rock and Roll, são 6h14.
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0: Estou de volta, galera, Rock Metal. Lembrando que você está aqui no Portaria do Rock, aqui na 104,5 FM, a estação do Rock Metal. É maravilha. Então vamos que vamos agora nesse segundo bloco. Vamos bater papo aqui agora. Eu estou aqui com ele. Ele que lançou o recente trabalho, né? Lançou o curta-metragem. E sem falar que ele tem, se eu não tiver enganado, 2 álbuns e um EP gravado. Se eu tiver errado, ele vai corrigir isso agora. Ele confirmou que eu tô certo. Então eu estou aqui com o vocalista da banda Beyond the Touch, Joel! Seja bem-vindo!
4: Boa noite, Rogério. Muito obrigado. Obrigado por poder me receber nesse programa, que já é um grande marco, é uma grande expressão artística também, independente do underground, do rock, de vários estilos, com essa equipe também, que estou conhecendo hoje a equipe aqui também. É muito bom ver o trabalho de vocês durante todo esse tempo e poder agora estar podendo participando, podendo falar um pouco aqui. E agradeço muito a oportunidade de estar aqui com você.
0: Opa, sou eu que agradeço aí pelo seu tempo precioso, né, que você teve aí pra bater um papo aqui com a gente. Espero que o bate-papo de hoje seja muito bacana. Então, Joel, já vou abordar esse tema logo de cara, né, sobre o curta-metragem, né, que até inclusive tá no canal no YouTube. E me fala sobre a sinopse, né, desse curta.
4: O que acontece? Nós lançamos recentemente o projeto do Beyond the Touch, lançou esse curta-metragem nosso, que é a junção de 3 videoclipes que a gente tem feito desde 2023, 2024. Em 2024 nós gravamos o Victims of the Night, completa essa trilogia, unifica numa história só. O que era o plano originalmente? O plano originalmente é que nós pudéssemos contar as histórias interligadas dessas 3 canções, que são uma, no final das contas, gerando uma identificação comum. Elas contam histórias e se identificam com qualquer pessoa, independente de sua religião, independente de sua raça, independente de seu gosto, independente se é Super Nintendo, Mega Drive, se é Atlético ou Cruzeiro, se é X ou Y. Eu penso que todos nós somos seres humanos que tivemos grandes histórias em nossas vidas, tanto boas quanto ruins. E eu também sou uma pessoa igual todas as outras, todos somos iguais, todos passamos por muita coisa. Então as minhas histórias se identificam com muitas pessoas. Eu já transbordo isso, preencho isso nas letras das músicas, trazendo esse pouco do rock, do gótico, do thrash, do metal, que também tem interligações interpessoais com todos os tipos de pessoas. Então, as músicas que faço, elas são para as pessoas. Elas são para o ser humano, não X ou Y. São para todos nós. Alguns vão entender, outros vão se identificar, outros talvez não gostem, mas é o direito delas. Então, unificando as histórias, nós criamos esses 3 videoclipes contando as histórias, que deu origem a um curta-metragem, que é o primeiro curta-metragem, assim, mineiro que eu conheço, que mostra uma história musical, de músicas interligadas, com histórias diferentes que se unificam e geram identificação pessoal em um longa-metragem. Ele começa com uma história principal, que é uma história já identificada de pessoas na vida real, e depois ela cai para lados mais lúdicos. Então, esse curta ele foi lançado e gravado assim por Bruno Bavosi, da Video Produções, já auxilia a prefeitura de Betim também, junto com a Lei Paulo Gustavo, para Beyond the Sea of Stars, e o Bruno apoiando novamente pro Victims of the Night. A Drazi Lannis e a Lois Lane Rocha atuam também, essas mulheres maravilhosas que entraram no projeto. Opa. E se dedicaram a isso. a gente fez com quase recurso nenhum, mas foi uma coisa muito boa e uma coisa nível internacional, sabe? Olha. Já tá no IMDB pra avaliação também, pra você ter ideia e tudo, e tá numa repercussão muito boa. Estamos chegando aos 10 mil views já.
0: Opa, olha só.
4: Tem um mês de lançamento.
0: Nossa, então está indo de água para o vinho, né?
4: Tem uma repercussão, uma aceitação entre o pessoal. Eles estão realmente degustando o material. Isso é bom. Eles estão se identificando. Essa é a mensagem que eu queria, sabe?
0: Pois é. E quem ainda não viu esse curta, como a galera possa encontrar, né, no canal do YouTube, né? Uhum.
4: Pode ser assistido no canal do YouTube mesmo, da Beyond the Touch, né? É um nome um pouco difícil de falar, quer dizer, Além do Toque. É, vocês podem estar pegando os hiperlinks também ali no, na nossa página do Insta, Beyond the Touch Oficial, no Facebook, Beyond the Touch, ou na minha página pessoal mesmo, João Fernandes. E, na verdade, só digitar Além do Mar de Estrelas, né, curta-metragem na internet, já vai aparecer em um monte de lugares, já está em vários lugares.
0: Aí, maravilha. Eu fiz questão de assistir, né? Eu curti, muito, muito bacana.
4: É um trabalho.
0: É, um ótimo trabalho, né? As atrizes, né, selecionadas, né? Que, acredito eu, né, que foram selecionadas a dedos, né?
4: Acreditaram na proposta e resolveram se dedicar ao trabalho, porque ninguém ali recebeu nada. E todo mundo de coração participar para gerar aquele material.
0: Olha só, bacana demais. Até inclusive, né, nós vamos tocar agora uma das faixas que tá nesse curta-metragem, né, que é o 20 of the Night. Então vamos a eles. Quebra tudo.

0: aí, Victim of the Night. Aí é uma faixa do Beira do Itante, que inclusive ele faz parte do primeiro EP, né, que você lançou, né?
1: Sim. No começo mesmo, só de resumo, já muita gente já conhece essa história. Eu sempre mexi com música cover na minha vida inteira. A maioria dos músicos vivem de cover, outros levam como hobby. Acho que todo artista tem a vontade de ter o seu trabalho eternizado de uma certa maneira. Você também tem um trabalho seu, uhum, que você quer mostrar para as pessoas, porque ela leva traços de sua personalidade, uma assinatura sua. Você quer deixar aquilo para que outras pessoas também possam se lembrar de você em certos momentos. Um legado, vamos colocar assim, né? Então passei muito tempo mandando o que é dos outros sem ter nada meu. Resolvi investir em 2020, oficialmente lançamos o EP Victims of the Night, né? A repercussão foi muito boa, graças a Deus, muitos fãs, amigos, apoiadores, inclusive você também.
0: Opa!
1: Alavancaram esse trabalho, rentabilizou para que pudesse chegar em 2021 o álbum One Life and Seconds, né? Que é um live que já repercutiu, um álbum já, o debut, né? O primeiro debut repercutiu no Brasil inteiro. Trouxe a monetização necessária para poder gerar o álbum que é considerado o ápice da carreira até agora, que é o Strange Illusions. Em 2023 teve o lançamento do Mr. Rock, você também estava lá.
0: Sim.
1: Derrubei o microfone lá. A vista é meio embaçada, na minha idade, eu subi no palco lá, na hora que a quilofote bateu em cima, a perspectiva de distância sumiu. Aí a mão já foi no microfone, já foi no chão, o pessoal gritou, pô, começou o show, foi derrubando tudo. Gostei, punk, né? Foi sem querer, gente. Agora em início, finalzinho de 2024, formamos 5 anos do projeto. A repercussão já é lá fora, já tem uma repercussão internacional, assim, de muita gente já fez matéria e tudo, faz cobertura. Uhum. Eu tenho pessoas que apoiam em outros países também, divulgam o trabalho. Então eu resolvi dar um presente para todas elas e lançar o EP Heaven, que algumas músicas que eram por ser Strange Illusions e outras que a gente não tinha terminado. Lançamos no Trash e essa é a discografia até agora. Vamos com outro segredo da caminha.
0: Ah, isso é bacana demais. E eu quero abordar um assunto, né?

0: com vontade de ter seu trabalho, seu legado, igual eu tinha mencionado também. Deixar algo. Então, o que acontece? O autoral hoje, na minha opinião, ele é muito difícil. Mais difícil do que era antes. Porque antigamente, vocês lançavam um álbum seu. Entendeu? Você investia junto com os amigos e lançava um álbum. Era 15, 20 pessoas indo na casa de uma mesma pessoa pra gente colocar no vinil, colocar no CD, todo mundo degustar junto, ouvia junto, curtia, bebia alguma coisa junto. Se não bebia, ao menos tava com a família, debatendo, um churrasco. Todo mundo realmente se deliciava com aquilo, sabe? Sim. Degustava de verdade, memorizava, marcava o momento com aquilo. Hoje, com a facilidade de IA e outros recursos que muitos outros músicos têm, o material lançado por dia é massificado numa quantidade de 10 a 100 vezes por dia, sabe? Então tem muito material novo saindo. Nós temos materiais fantásticos da região, Odisseia, Morton, Sturzen, Mecânimo agora também, Sub Rosa, Caótica, Seawalker e tantas outras que eu peço, Old Audio Funeral, que eu gosto muito demais também, e tantas outras que eu até peço desculpa por não lembrar agora. Então,
1: é muita banda.
0: Então você tem muito material que está saindo ali, começando, muito material já conceituado, muito material que já tem repercussão no mercado, ótimo, tudo bem. Mas isso vem tudo ao mesmo tempo e as pessoas hoje, elas não conseguem, assim, tatear e digerir direito. Hoje, infelizmente, as pessoas estão muito ansiosas, estressadas, apressadas. É o famoso TikTok, 3 segundos. Quando foi que uma pessoa pegou uma música para degustar mesmo? Vou chegar de trabalho hoje, vou sentar nesse sofá, abrir uma latinha, refrigerante, vodka, sei lá, seja o que for, sabe? E vou degustar essa música, vou apreciar. Quando foi? Então, essa é a grande dificuldade, porque você fala do mainstream, no caso, que é poder subir pra lá, no caso, né?
1: Sim.
0: Então, as pessoas estão muito acomodadas com o que tem. E elas já estão muito condicionadas ao que elas veem em tela. Elas não querem algo novo. Muita gente fala que a culpa é do músico, porque às vezes não sabe vender um produto. Música, na minha opinião, não é um produto. Ele não é um produto que tem que ser vendido.
1: É.
0: Entendeu? É arte. Música é arte. Música é expressão.
1: Com certeza.
0: Sabe, se você faz um produto para ser rotulado, eu quero pegar um nicho tal, você tá visando outra coisa, você não tá visando arte. Você tá visando viciar uma pessoa no produto que já tem uma fórmula de mercado conhecida. Eu vou fazer uma cópia da Coca-Cola. Cheque cola. Por exemplo, e vou lançar. É isso que
1: eu... pois é, né? É um tema delicado, né?
0: Com certeza, com certeza.
1: Polêmico também, né? Né? Claro, né? Por que não?
0: Isso tem que ter investimento absurdo. Exatamente por causa disso. As pessoas, elas não pegam isso,
1: mostrar, né, o valor, né, que o que essa independente tem, né, que há muitos, eu não sei se a palavra correta seria os desses caras que fazem sacanagem, né? Né, com artista, né? Né, que a pessoa investe dinheiro assim na gravação, investe dinheiro nos ensaios, né? Né, claro. Sem falar nos equipamentos também. É claro que. É claro, né, que a gente, né, faz isso assim por amor, né? Né, que a gente faz, né? Não só pelo rock and roll, mas pela música também.
0: Com certeza, porque acontece. Igual eu tô falando, as bandas de mainstream. Bandas de mainstream, as grandes já conhecidas do nosso grande histórico aí, que somos grandes fãs, admiradores, e nos inspiramos em muito do material que eles já lançaram. Não é que o tempo era diferente, como eu falei, vamos colocar público degustando. Só que, igual você falou, né? Tem muitas bandas hoje fantásticas, trabalhos que não devem nada a gringo nenhum.
1: Sim.
0: Por que elas não vão pro mainstream? A questão. Igual eu falo, precisa de um investidor externo, porque para pagar uma turnê, para pagar um investimento maior, num álbum maior, qualidade internacional, é caríssimo. E aí você fala, tem pessoas que dificultam, porque infelizmente tem pessoas que pensam o seguinte: eu não vou subir, eu não quero que você suba. Vamos ficar nós dois aqui, olhando para cada outro, vou correr velho com o meu trabalho aqui, ninguém vai conhecer, e você também não. Eles pensam assim, então fecha muitas portas. Eu penso nesse caso que essa é uma mensagem até que eu mando para as bandas independentes, todas, indiferente do estilo de pessoas que estão aí ouvindo agora. Vocês vão fazer algo que vocês amam de coração, vocês vão fazer arte, sabe? O resto é consequência, não tem expectativa. Contudo, se o seu trabalho é bom, é feito de coração e você tem amigos, pessoas, seguidores que vão te apoiar, que elas vão... Mesmo que seja por um ou dois dias, tem pessoas, por exemplo, que apoiaram lá no início da carreira 2023, 2024, hoje não ouvem Beyond, não tem problema. Não tem, não obriga ninguém a nada, ninguém é obrigado a nada. E isso que é bom, isso nos torna individuais e nos mantém com nossas escolhas próprias, sabe? Eu valorizo muito isso. Então eu penso o seguinte: pra você, faça sem expectativa, faça por amor, faça pela arte, divulgue. Pode parecer um grito no meio do oceano.

0: ano, mas uma hora alguém vai ouvir.
1: Sim, com certeza. Então, João, eu vou soltar mais uma faixa, né, que inclusive tá nesse curta-metragem, né, que é o The Dream Man. Vamos a ele?
0: Vamos lá.
1: Agora.

0: Aê, The Dream Man, aí mais uma faixa aí do Beyond the Touch. Inclusive, eu vou dar aquela forcinha pros pessoal do Beyond the Touch. Pela primeira vez, a cada entrevistado que eu vou fazer, vou selecionar umas faixas que tocou no programa e vou colocar na playlist do Portaria do Rock 2026 no Spotify e no Deezer. Então, quem tem Spotify ou Deezer pode conferir essas duas faixas aí, né, que eu garanto, quem ainda não escutou o Beyond the Touch, né, vai escutar e pode até pular para a página deles, né, sem problema nenhum, conferir mais músicas que essa fera que está na minha frente tem.
1: Eu queria até fazer uma complementação aí no caso, agradecer novamente a presença, que é igual eu falo, você está dando essa oportunidade, isso ajuda, pode se considerar assim, igual mencionei no bloco anterior sobre o pessoal fazer sem expectativa nem nada, amanhã pode ser uma outra pessoa e vai ser, sempre. Sim. Vai ser. Então eu queria dizer uma outra coisa também para complementar aquilo.
0: Opa.
1: Vocês que, tipo assim, façam expectativa nem nada, mas pensa o seguinte, não fiquem num lugar só. Se as portas estão fechadas para você em um lugar, existem outros. O mundo é muito grande, existem muitas pessoas que vão te apoiar em outros lugares. Se você chegou assim, acha que alguém não tá fechando a porta, não tá deixando você se apresentar ou mostrar seu trabalho, indiferente se é música, arte, dança, stand-up, demais. Em um certo lugar, não se preocupa. Procure outro lugar, você vai achar.
0: É aquele ditado, né? Uma porta se fecha e a outra se abre.
1: Pô, a gente arromba ela na porrada mesmo. Não quer dizer que vocês têm que fazer isso, né? Mas tudo bem.
0: Pois é. E a última pergunta do intervalo, né? A Bonobia do Itante tem planos para novos trabalhos? Como está sendo o processo aí?
1: Rogério, eu penso o seguinte, eu tô trabalhando num ciclo que, como eu falei, vai ser um legado e acabou se tornando algo muito maior, graças a Deus, ao apoio de todos. Eu tenho um plano aí de lançar um álbum agora para fechar essa parte desse ciclo, sabe? Que a nossa da parte do audiovisual, nós fechamos com esse curta. Tem previsão de fazer mais uns clipes, mas já não vai ser diferente, sabe? Porque o mercado hoje é diferente. E eu falei, as pessoas, elas recebendo esse material de uma forma diferente. Então você tem que acompanhar elas. Sabe, ela falou, você não pode obrigar ninguém a fazer nada, mas você tem que apresentar algo que as pessoas gostem, mas não abandonando a arte, igual eu falei. Então tem que unificar isso tudo, repensar, sabe? Mas esse álbum já tá sendo preparado, vai ser bem legal. Vai ser uns link vídeos aí no canal, vai ser muito material no canal, na verdade. Uhum. Sabe? E o pessoal pode acompanhar na página do Insta da gente, Beyond the Touch, Beyond the Touch Oficial, no Facebook, Beyond the Touch, e no próprio YouTube, Beyond the Touch.
0: Aí, maravilha. Então, vamos aguardar as próximas novidades. Enquanto isso, galera, nós vamos para aquele breve intervalo e no derradeiro bloco vem mais duas bandas do Portaria do Rock Indica. Nossa, era aí.
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0: Bora, rock and roll! São 6h40!

0: Estamos de volta, galera. É, você não sabe a resenha que tá rolando aqui durante o intervalo, né?
1: I have nothing to say about this.
0: Nossa, é bom demais. Eu adoro quando rola uma resenha, dá uma distraída legal. É, então, galera, estamos de volta. Estamos aqui no programa Portaria do Rock. Eu sou o Rogério Salvador e Rock Metal pra sempre não pode parar de jeito nenhum. É ou não é, grande João Fernandes?
1: Concordo, não pode pagar não. É esse movimento aqui que faz as coisas acontecerem por aqui. Nós temos muitos lugares aqui. Aqui não, é aqui, né? Agora até eu confundi, a resenha tá tão complicada aqui. Nós temos muitos lugares novos aqui que abriram na região, muitos espaços novos que o pessoal tá conhecendo e o pessoal com seus trabalhos se apresentando, mostrando pro público, sabe?
0: Sim.
1: Tem muitos, muitos mesmo.
0: Pois é, galera. Então, nesse derradeiro bloco, né, vamos tocar mais duas faixas que estão no Portaria do Rock Indica. Vamos começando aqui com a banda Ben or Chaos e vamos fechando com Cova Rasa.

0: Esse foi para fechar o programa com chave de ouro. Você acabou de conferir aqui a banda Cova Rasa com a faixa Bully Rhetory. E abrimos esse bloco com Bayard Chaos com a faixa The Necromancer's Call. Aí, galera que tá no Potterinho do Rock and Dick, essas faixas, essas também vocês podem encontrar na playlist do Potterinho do Rock 2026 no Spotify e no Deezer. Qualquer dúvida, tem link lá na bio, na minha página do Instagram, Potterinho do Rock Oficial. E lá tem vários links, né, quanto nas plataformas digitais, como também até TikTok, Kawaii, né, tem também, né, inclusive algumas coberturas. João Fernandes, eu quero muito agradecer a você pelo seu tempo precioso que você teve com esse bate-papo, né, que você teve aqui, e eu desejo sucesso aí pra você e pra toda a banda Bioletante. Inclusive quero mandar um abraço pro seu irmão, meu xará, o Rogério, que é o ouvinte aí do Portal do Rock aí. Xará, forte abraço aí. E aí, o Rock Metal não pode parar.
1: É, o Rogério, às vezes eu tenho que brigar com ele, vai parar de ouvir seu programa. Rogério, vamos sair, mano. Na padaria, Rogério. Não, não acabou a portaria do rock. Ainda não, quer saber não. Eu agradeço demais pela oportunidade, agradeço a você, a equipe aqui da rádio também, por receber. Muito obrigado. Parabenizá-los novamente por esse trabalho que vocês fazem há tanto tempo e valorizar sempre o trabalho de vocês. Continuem. Porque esse trabalho aqui, na minha opinião, ele é muito, muito válido. Ele é uma influência muito importante para muita gente que não conhece esse tipo de trabalho também.
0: Uhum.
1: E, como eu disse, a todas as bandas que estão ouvindo Undergrounds, não desistam, façam a arte, continuem. Não deixem o público, assim... Vocês acharem que o público tá abandonando vocês? Não tá. É porque muita coisa ao mesmo tempo. A galera não tá com foco, às vezes, tanto em música, igual tava, sabe? Mas se vocês desistirem, aí vocês não vão conseguir mais nada. Nunca parem, continue lutando pelos sonhos de vocês, tá, galera?
0: Pois é, é isso aí. Joel, as portas estão abertas. Voltem sempre e temos muita coisa pra conversar.
1: Fechou, muito obrigado, gente.
0: É isso aí, galera. Rock Metal, com trabalhos técnicos de Thiago França e a apresentação desse pirado aqui, Rogério Salvador. Esse foi mais um Portaria do Rock. E eu quero agradecer demais a vocês, meus queridos ouvintes, pelos seus minutos preciosos que vocês deram aqui na audiência. E no mais, um forte abraço a todos e até semana que vem. Fica agora com eles, com a galera do Junto e Mixado aí, que já estão batendo na porta aqui, querendo entrar no ar. Aí já vou entrar no ar agora. E um forte abraço também a vocês que acompanham as nossas reprises na virada de quarta para aqui da meia-noite. Valeu, galera. Boa noite, boa semana. Tchau.
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0: Muito boa noite, meu nobre mancebo, meu amigo, minha amiga. Começando agora às 19 horas, 2 minutos, mais um Junto Mixado, Cultura DJ, Música e Informação há 13 anos, definitivamente diferente. Estamos aqui pela Rádio FMG Educativo 104,5 em Belo Horizonte e aquela transmissão simultânea também para a Rádio FOP FM 97,7 em Mariana e Ouro Preto. Muito obrigado pela sua sintonia, meu amigo, minha amiga. Vamos com aquela transmissão independente, 100% remota e ao vivo, porque eu, Clever DJ, muito prazer, estou falando aqui do estúdio JV Bronx, bairro Jardim Vitória, região nordeste de Belo Horizonte, com aquela conexão marota para o estúdio principal, o SS Brooklyn, lá na região noroeste. A edição de hoje, 577, dia 24 de maio de 2026, maio indo embora, né? Porque no próximo domingo já será aí dia 1º. Então, é isso mesmo? Não, 31. Então, ainda temos mais uma edição para maio terminar. Mas está acabando, né? Bom, você que está aqui, muito prazer. Caso não saiba, caso caiu aqui de paraquedas, estava ouvindo aí o Portaria do Rock com Rogério Salvador. A gente chega coladinho nele, aqui é o Junto Mixado, um programa que traz aí mixagens artesanais, músicas de várias épocas e aquelas mixagens ao vivo dos DJs no mais puro vinil. A gente começa aqui a bagunça, 7 da noite, e vamos, prometemos som até as 21 horas, 4 blocos aí recheados de muita coisa pra você. A gente manda um salve também àquele que sempre está na reprise, que acontece de sexta para sábado à meia-noite na Rádio FMG Educativa. A gente sempre tem um feedback bacana de quem nos acompanha aí, né? Às vezes não consegue acompanhar no domingo, ou acompanha também e quer o repeteco, né, na virada de sexta para sábado. Então a gente só agradece, porque isso fortalece demais aqui a nossa programação. Bom, agora vamos falar ao vivo lá no SS Brooklyn. Já fiquei sabendo que o espaço novíssimo lá já teve mais um ajuste para caber mais discos. Vamos falar daqui a pouquinho com o afoito DJ Gibbets, mas agora é a hora de dar boa noite à diva dançante Carol Machado. Boa noite, Carolosa. E aí, tudo bem?
2: Boa noite, Clever DJ, boa noite, DJ Gimmits, e boa noite, meus fofuchos e fofuchas que estão aí do outro lado, curtindo este que é o programa mais maravilhoso de todos os domingos, domingantes aqui, e eu tô vendo que tá todo mundo já mandando mensagens aqui pra gente. Mozão chegou aqui, ó, já metendo as patas aqui nas minhas costas, né, mozão? E tá todo mundo aqui já tem pessoas mandando aqui, falando que tá aí curtindo este que é o programa mais maravilhoso de todos os domingos, não é mesmo? Então, se você ainda não mandou mensagem, mande aqui pra gente no 031 992 18 1636, e também segue a gente nas redes sociais pelo nosso arroba, que é o arroba Junto e Mixado. E a todos vocês eu digo que lá no nosso mixcloud.com/junto e mixado você encontra mais de 1000 horas de programa pra você maratonar aí na sua casa durante a semana. 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E eu tô sabendo muito que hoje bem. A gente vai fazer aí uma ação nas redes sociais, é isso mesmo, Kleber?
0: É isso mesmo! Você que está do outro lado aí, já vamos dar o start, mas vai ter relação com o seu radinho, como você escuta o Junto Mixado, como tá aí do outro lado, que a gente só consegue ter aqui a vibração. Mande a sua foto, na verdade, faça uma publicação aí no seu Instagram, no seu Facebook, e marque o Junto Mixado, que nós vamos repostar aqui nas nossas redes. Isso. Vamos dar um boa noite aí, o mal acabado, né?
2: É, deixa eu passar aqui a palavra pro meu digníssimo marido, afoitíssimo, que está sempre aqui do meu lado.
3: Boa noite. Boa noite. Boa noite, meu nome. Boa noite, diva dançante, Carol Machado. Esqueceram de mim, hein? Boa noite, Cleber DJ, boa noite, equipe explosiva, boa noite pra você que tá do outro lado aí, do radinho convencional, aquele radinho antigo que tem o dial, que você sintoniza e dá aquela cheirinha gostosa, é esse mesmo, pelo 104,5 FM, aqui em Belo Horizonte, região metropolitana, e você que tá acompanhando a gente pelo dial 97,7 aí em Mariana e também Ouro Preto, terras montanhosas e dançantes também, por que não? Boa noite para você que acompanha a gente pela internet. O fmg.br/rádio é o site oficial da Rádio FMG Educativa. E os aplicativos você já sabe, Radiosnet, Tanin, basta você procurar a UFMG Educativa e também você consegue ouvir pela UFOP FM no aplicativo a programação do Junto Mixado, que está aí conectado simultaneamente em duas rádios educativas importantíssimas brasileiras. É isso aí, né? É o Junto Mixado participando desta aula com você. Boa noite, Clever DJ, beleza?
0: Beleza, meu cara. E ó, fique claro aí que quando falaram mozão aí, a pata não é a pata do DJ Gimmett.
3: Não. É a nossa cadelinha aqui, né? Que está averiguando a transmissão aqui em tempo real.
0: Isso mesmo. Bom, a nossa campanha, então, a gente já fez outra vez, né? E agora a gente vai repetir. Então, se você tem aí aquele radinho ou está conectado pela internet, no smartphone, onde quer que esteja, faz aquele registro bacana, publica aí nas suas redes sociais e marca o arroba Junto Mixado, que a gente vai repostar aqui. Mas se você é daqueles, que eu sei que tem, viu? Que não tem rede social, mas tem o WhatsApp, mantém comunicação com a gente aqui, não dá importância, mande a sua foto aqui ou diretamente pro nosso WhatsApp ou lá no grupo Comunidade Junto e Mixado, que a gente reposta aqui, coloca no nossas redes sociais, né, Carolosa?
3: Vamos melhorar, cara.
2: Vamos melhorar no Instagram.
3: Manda foto não, faz um vídeo, vai ficar mais bonito ainda. Você aí filmando a programação, filma aquela vinheta, né, a gente aqui conversando. Participa da interação com a gente e marca o arroba Junto e Mixado. Mas se não quiser também mandar um vídeo, manda foto, beleza? Mas participa conosco, vamos movimentar as redes do JM para poder cativar também mais gente nessa jornada que a gente faz aqui com muito carinho.
0: Isso muito aí. Bem, então estamos aguardando, estamos aqui atentos, só mandar que a gente vai fazer aquela postagem marota. Bom, vamos então, já todos apresentados, informações iniciais dadas, precisamos falar aqui da agenda. Bom, a agenda de hoje, ela está daquele naipão. Eu, Clever DJ, vou começar aqui a abrir os trabalhos com Disco. E aí vou ser seguido por DJ Gimmets no segundo bloco.
3: Vai camarada ser um pouco diferente.
0: Disco também, mas como todos sabem, né? Cada DJ tem sua identidade, sua característica e os sets, apesar de ter, né, um estilo musical, né, idêntico, não quer dizer que as vertentes ali são as mesmas. E aí, vamos nessa, porque no terceiro bloco, metade da programação, eu volto com o set All Style, man. É aquele que a gente mistura vários estilos, várias épocas, se vira e faz aquela fusão das músicas. Também DJ Games seguindo, vai fazer aí no set derradeiro, o quarto e último bloco. Então, todos escalados, toda a programação já colocada aqui. O que temos para falar é que agora vem música. 19 horas 10 minutos, estamos aqui ao vivaço esperando o seu contato, não é mesmo?
3: Muito bem, Clever DJ, meu querido. Agora é a sua especialidade, é a sua gaveta, né? Disco e funk music ao vivaço, mixado no mais puro vinil, com essa exclusividade do Junto Mixado. Cadê a vinhetinha? Cadê a vinhetinha?
4: Exclusividade!
3: Então, Clever DJ, conta pra mim o que o senhor vai aprontar agora e música. Vamos nessa.
0: Vamos nessa, né? Hoje ainda tem aqueles recadinhos do coração, com recados e abraços aí da comunidade, da cultura DJ, cultura hip hop. Vamos ter também DJ Gimmets falando um pouco da sua experiência que foi tocar lá no Mega Mix, né? Da Rádio América, com o DJ Joseph. Então já já ele vai falar essa experiência dele. Mas vamos pro som aqui, que é o que interessa. Hoje eu vou iniciar a programação, como eu disse aí, com o Disco Music. E a primeira faixa que já está ali sob o espinho da laranjeira é de um grupo britânico de pop funk que teve uma série de sucessos nas paradas do Reino Unido de 1984 a 86. E eu estou falando de The Cool Notes. The Cool Notes, uma banda aí que formou-se no sul de Londres, composta aí por 7 membros talentosos, viu? Nos vocais, nos instrumentais. E vamos fazer o seguinte, ela já é bastante conhecida como Spend the Night. E eu já trouxe, inclusive, essa música aqui algumas vezes. Porém, hoje vai ser outra, viu? Não vai ser a Spend the Night, que foi a 11ª nas paradas do Reino Unido. Vai ser a I Wanna Dance, lançada em 1984. Já está ali, eu vou dar aquele start, rodar as picapes, aquela bobilhada, né, meu nobre? Então arruma aí aquele seu boombox, o smartphone, o computador, o radinho e mande o vídeo e também ou a foto, que vai estar bonito demais.
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3: Bora, Cleve DJ. Tô aguardando o áudio aí, cara. Já deu uns 3 minutos, né, uhum. Cara Machado? A gente chama o homem já começa a falar, né, cara? É uma coisa de doido. E tá no ar, Cleve DJ, o falador da vez, falastrão. Falador passa mal, hein? Vem cá, Carol Machado, chama o homem.
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0: 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Duas rádios simultâneas transmitindo o Junto Mixado. Duas rádios simultaneamente transmitindo o Junto Mixado, né? Melhor dizendo. E Claro DJ comandando o primeiro bloco, né, deste programa Domingão. Fazendo um set realmente imbatível. Muito bom esse set, cara. Agitou total. Faixas escolhidas a dedo, hein? Quero ver se o segundo set do senhor vai ser bem escolhido assim. Como que eu já fiquei sabendo nos bastidores aí. Ô, Claro DJ, vem cá, meu nobre. Mandou bem demais, parabéns, meu nobre.
1: Valeu, meu caro. Transitamos aí pela velha Disco Music e a nova também. Inclusive esta aí de Tram. Quem não lembra de Tram? Ele que fez aí um duo, né, junto com Hubert Eaves. Fez sucesso aí nas décadas de 80, da década de 80, né, de 80 a 85, mas teve esse lançamento aí em 2019. Recebemos aí das mãos dos produtores essa música muito boa, Stand on the Funk. É de trem na parada, não parou de produzir não, a Disco Music está aí rolando mundo afora. E esse foi o primeiro set, temos muito mais pela frente, 7h34, vamos para aquele picote, intervalo rápido para voltar DJ Gimmits com Disco também, né? Vamos lá.
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6: E olha aqui a hora certa do Junto e Mixado, 7h36.
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1: Já estamos de volta, 7h37, ao vivaço aqui de dois estúdios, região Nordeste e Noroeste de Belo Horizonte, transmitido para a Rádio FMG Educativa e o FOP FM. Vamos agora com Carol Machado, recados e abraços, né, Carol?
6: Bora lá, vamos aqui de abraços pra, diretamente da Prancheta da Alegria. Vou mandar um abraço aqui pro José Souto, que está lá no Mantiqueira. Temos o Gil lá em Venda Nova. O Gil que mandou aqui pra gente assim, ó, este primeiro bloco foi top demais. Abraço pra você, viu,
1: valeu,
6: Gil?
1: Hein?
6: Valeu aí. Também abraço aqui pro Valdir e pro Israel. Eles que estão com a gente lá em Divinópolis. Eles que gostam aí do abraço gorduroso. Então, um abraço gorduroso pra vocês, viu? Também abraço pra Didi Anderson lá em Contagem.
1: Tem
6: o Natson com a gente lá em Contagem também. Ele que mandou assim, ó. Valeu. Boa noite, minha querida família abençoada. Já estou sintonizado, esperando começar o melhor programa do mundo. Muito obrigada a vocês pela atenção e o carinho de sempre. Muito obrigado, forte abraço. Valeu, Natson. Um abraço pra você também, viu? Abraço também pro Roginaldo, ele que está com a gente lá em Caeté. Aí, valeu demais. Também temos o professor Fred, meu querido, lá do Planalto. Ele que mandou também aqui um WhatsApp pra gente, falando assim... Boa noite, pessoas. Vou plugar pra ouvir o melhor programa Domingante Domingal, com o trio querido Carol, Clever e Gimmits. Bom trabalho, gente. Valeu, professor. Abraço pra você, viu? Valeu demais. Valeu, e também família. Abraço aqui pro JB com a gente lá no Castelo. Ligadinho com a gente. E Mozão tá aqui, ó. gritando aqui do nosso lado aqui.
9: Eu queria falar.
6: Ai, ai. Valeu, pessoal. Continue aí mandando mensagens. E ligações aqui no 031-992-18-1636. E também segue a gente lá nas redes sociais pelo nosso arroba, que é o arroba Junto e Mixado. E também postem lá nas redes sociais, vocês aí ouvindo o Junto e Mixado diretamente aqui na Rádio FMG Educativa ou pela Rádio Fop FM. E marque lá o nosso arroba, que é o arroba Junto e Mixado, pra gente poder ver vocês aí curtindo a gente e repostá-los aqui no nosso Instagram. Não é mesmo?
9: Isso. Muito obrigado, Carol. Ouvintes, só alimenta aqui a nossa sede por estar aqui fazendo essas mixagens, comprando disco, acumulando, né, material, porque são materiais físicos, ocupam espaço. E quando eu disse no início que o estúdio aí estava novinho, mas ainda teve mais um ajuste para entrar vinilos, é porque DJ Games vem trazer aí várias coisas, né, meu nobre? Chega mais, porque o set é no seu nome.
10: Vou soltar a vinheta de novo. Vou lá, Crab DJ. Seguinte. Olha só. Ô, pessoal, vamos mandar vídeo aí. Vamos mandar foto. O pessoal tá meio com preguiça hoje. Será que é o jogo que tá rolando?
9: É o jogo rolando aí também, né?
10: É, não é pra tirar print somente, não. Manda um videozinho curtindo o JM. Mano, a gente quer te ver também. Ou pelo menos ver o seu radinho. No 104,5. No 104,5, no 97,7. Ou curtindo aí pela internet. Aí você faz aí do jeito que você achar melhor. Club DJ, vamos ao set, então?
9: Vamos lá, meu caro.
10: É o seguinte, um set de disco. Desta vez eu vou separei faixas ali com aquela disco mais acelerada, mais up-tempo, mais high-energy, daquele jeitão dos anos 70. Mas eu vou começar com uma faixa de 1981, que foge totalmente dos padrões, né, da disco padrão. Por quê? Porque hoje eu tava ouvindo no disco, né, o programaço hoje, edição muito boa do Elmo Rodrigues. E aí, cara, ele tocou uma faixa dos anos 2000 ali que sampleia ou emula, né, a faixa que eu vou tocar agora. E me deu vontade de tocar essa música, da banda de pós-punk britânica que ficou ativa aí entre 1980 e 83, chamada Pig Bag. Em 81 eles lançaram a faixa que o Machado aqui tá atropelando a cachorra. Em 1981 eles lançaram uma faixa chamada Papa's Gotta a Brand New Pigbag, que é uma faixa numa pegada disco assim, misturando com baixo bem groovado, e que se tornou um hino dance underground lá no Reino Unido. E a sua melodia foi usada depois aí na house music dos anos 2000. Então eu vou com essa faixa e na sequência eu vou puxando umas outras aí. E essa música também foi o BG do seu programa, né, Club DJ?
9: Dance Mix.
10: O Dance Mix.
9: Na Tropical, teve esse BG. Mas vamos pro set.
10: Vamos lá. É desse jeito aqui, ó.
9: Alto som.
10: Ai, ai, viu? Eu tenho que soltar a vinheta pra mim também, ó. Essa aqui, ó.
11: Conversar afiado, o homem conversa.
10: E tá no ar!

0: José Souto tá falando aqui, ó. Só a música boa.
1: Caramba, Mozão aí deve ter pirado o cabeção.
0: Mozão tava dançando aqui. É isso aí, Pirata DJ. DJ Guimes,
1: chega mais, explique-se porque o set foi daquele naipão, hein?
0: Cara, teve música trocada de lugar, teve faixa que eu decidi de última hora aqui. Mas é isso, né? A forma artesanal de se fazer é presente aqui no JM. A gente tem muito orgulho aqui de desempenhar a coisa ao vivo e ainda com aquela imprevisibilidade, né? Bom, fechando os trabalhos aí com uma faixa de 1978 do projeto Philly Cream. O nome da música é Sly High, certamente fazendo menção aí ao Sly and the Family Stone. E a música tem aí no refrão, né? Dance to the Music, que é uma das faixas do Sly and the Family Stone. E aí vem com essa pegada nível altíssima, né? Pra se dançar, pular, fazer o que quiser. É o break aí, ó. Take a break, DJ. Tô precisando da segunda cópia disso aí, viu? Muito bom, muito bom. Energia lá em cima, é isso, né? JM na área, 8 horas e 3 minutos, ao vivaço. A gente aqui na Estação do Conhecimento fazendo a vez aí, alegrando o seu fim de domingo. Meu amigo, minha amiga. Fica desanimado muito não, que amanhã bom. É segunda, mas a gente tá vivo e é isso que importa.
1: É isso mesmo, DJ Gimmets arrasando nesse setaço de disco. E como a gente tinha adiantado, os dois primeiros sets, apesar de terem disco no nome, foram completamente diferentes.
0: Bem,
1: né?
0: Diferente,
1: é,
0: né?
1: É isso, Junto Mixado traz essa diversidade pra você. Mas vamos para o picote, já já voltamos. Só estamos na metade.
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7: E olha a hora certa aqui no Junto Mixado, 8:05.
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1: Já estamos de volta pela Estação do Conhecimento, Rádio FMG Educativa e Rádio FOP FM. Vamos agora com aquela prancheta animada, recheada, com todo o carinho de Carol Machado. Estou falando da Prancheta da Alegria. Recados e abraços, né, Carol?
7: Isso, a prancheta tá na mão e vamos de abraço aqui, mandando um abraço pro Josimar Lucas, lá em Lagoa Santa. Valeu demais, Josimar. Valeu pela audiência. Também o Evandro MC do Som das Quadras, ele que falou que está no Santa Amélia, tá vendo o jogo e ouvindo o rádio ao mesmo tempo. Um abraço aí pra você, viu? Ah, abraço também aí pro Wagner lá no Guarani. Tem o Ener lá no Sagrada Família. Abraço pra você, meu querido.
1: Professor americano.
7: Abraço também aí pro Alexandre, ele que tá sempre ligadinho com a gente. Temos Claudinei lá no Bandeirantes. Também Digão, meu querido, lá do Lindeia. Digo? Valeu demais. Abraço pra você, abraço aí pro Elvis Cruz lá em Contagem. Tem nosso queridíssimo Carlos Alberto.
1: Carlos Alberto!
7: Ele que tá sempre aí com sono talo lá no Ipanema. Abraço pra você. Abraço aí pro César lá no Barro Preto. Ele que manda pra gente SMS. Também tá sempre ligadinho com a gente, valeu demais. Abraço também pro nosso queridíssimo Maurício Cezão.
1: Ô, Impera! imperador.
7: E a sua
1: imperatriz.
7: Minha querida Shirley, abraço e beijo pra vocês. Também abraço aí pro Tonhão, ele que tá com a gente lá no Água Branca. Valeu demais, pessoal. E continuem ligados com a gente, mandando mensagens. E ligações aqui no 031-992-18-1636. E também segue a gente lá nas redes sociais pelo nosso arroba aqui, ó, arroba Junto e Mixado. E também postem lá nas nossas nas redes sociais e marquem o arroba Junto e Mixado pra gente poder ver que você está de olho, que você está ouvindo e poder repostar aqui a sua fotinho, o seu vídeo. Vai lá e posta e marca o Junto e Mixado, arroba Junto e Mixado, tá bom?
1: Muito bem, vamos para o recadinho do coração, falando primeiramente aqui de Elmo Rodrigues, já demos aqui uma pincelada, mas é para falar do programa No Disco, acontece todos os domingos ao meio-dia, ao vivaço, com mixagem 100% nos discos de vinil. Artesanais, DJ Elmo Rodrigues, direto de Feira de Santana, na Bahia. É só você ir lá no canal do YouTube, N No Disco, ou No Disco com dois N's. É o maior acervo de dance music em vinil do interior baiano.
0: E hoje o programa
1: eu faltei, viu?
0: E hoje eu fiquei presente do começo ao fim e foi uma edição memorável, viu?
1: É importante dizer que sempre estaremos lá, o Junto Mixado, representado, porque é um programaço, né, cara? Eu faço questão de estar lá sempre, né?
0: E uma coisa que eu tava comentando com ele hoje, né, que o programa dele, a live dele, ele é basicamente um programa de rádio, né? Ele faz no formato de um programa de rádio, então você tem a trilha sonora respeitada da forma que ela tem que ser feita, as vinhetas muito bem colocadas, e ele com uma apresentação muito, muito bacana, o quadro, né, da Hora do Ronca, como é que é? É muito legal, cara. Eu sou suspeito porque o Elmo é um cara muito carismático e a gente gosta muito do trabalho dele, então fica aí o convite. Minha família JM chamando você para curtir também o trabalho deste excelente DJ.
1: Além da plástica, além dos quadros, tem também aquela irreverência, porque o cara é um showman também, né, cara? Além de DJ.
0: Do tempo do Ronca. Eu acho que eu vou inserir isso aqui em qualquer momento.
1: Beleza. Temos outro recadinho aí que tem a ver com DJ Gimmits, né, meu cara?
0: Vamos lá, no próximo sábado, né? Eu mesmo, DJ Gimmits, no próximo sábado, dia 30 de maio, vou estar lá no lendário Só Mix com o DJ Valmir, né? É ele que fez esse convite aí, eu estava lá em Bom Despacho, ele me ligou, vem cá, vamos tocar e tudo mais, eu falei, vamos marcar essa data aí. E aí a programação acontece ao vivo em formato live, viu pessoal, diretamente no YouTube, então basta você ir lá no sábado, 16 horas até 18 horas, procura o canal chamado Só Mix ao Vivo DJ Valmir e curta o DJ Gimmits, esse comprido mal acabado aqui, fazendo aquelas mixagens artesanais, vou levar os meus discos de vinil, você já sabe, meu trabalho é voltado para essa mídia. E a gente vai, né, representar lá o JM no Só Mix. Estive aí representando o Mega Mix, né, na última sexta-feira e agora lá no Só Mix, né, fazendo aí uma conexão com outros programas e também com outras gerações, por que não, né? Muito legal.
1: Beleza, esse foi o recadinho do coração. Sempre a gente traz aqui várias informações do mundo DJ, também da cultura hip hop, cultura DJ. Você que tá sabendo de uma coisa legal, bacana, acontecendo aqui na cidade, na região metropolitana, ou também em Mariana e Ouro Preto, por que não, né, relacionado a esses temas, mande pra gente que a gente vai ter o prazer de anunciar aqui no nosso recadinho do coração.
0: Daqui a pouquinho a gente reverbera um pouco mais a respeito do Mega Mix, né, que foi minha última participação aí na sexta-feira e aí fique ligado aí porque agora Cleve DJ está mais ou menos enrolado. Por quê, Carol Machado? Chegou
7: porque
0: aquele momento.
7: Agora é a hora do
1: mais um
7: set
2: ao style.
0: Tá bem enrolado, hein?
8: Ai, ai, ai. Vai, Lilico. Que é isso, hein, DJ?
9: Esse programa é imprevisível.
10: Au! 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
0: É o WhatsApp pra você ligar, pra você ligar, pra você mandar mensagem e com certeza, né, dá aquela cutucada, porque o Cleve DJ vai passar aperto agora no JM 100% ao vivo. Cleve DJ, o que o senhor vai aprontar aí?
1: Vamos lá, né? Aqui vai ser como manda cartilha, misturar estilos e épocas. Esse é o set All Style pra você que tá chegando agora. Pra você que já conhece, sabe então que o DJ tem que ficar com a flanela no ombro, porque escorre o suor, o trabalho é deverasmente... É argo. Vamos lá então, meu caro. Vou começar aqui com uma banda bem bacana, Incredible Table Band.
0: Que isso, mano?
1: Nós vamos começar com a versão de Apache aí.
0: Vixe.
1: E logo depois eu vou entrar com uma música que, né, roubartilhou, como a internet diz, né, o sample de Apache para fazer parte da sua percussão. Eu quero que você preste atenção, fique atento, porque a segunda faixa vai ser naquele naipão, a mixagem. A gente vai dar um jeito aqui de encaixar, de chuchar. Então vamos nessa, DJ Gimmits, 8 horas 13 minutos.
0: Vamos nessa, Cleve DJ, essa aí é do tempo do Ronca, viu? Corre para explicar pro meu nobre, é. Vamos curtir esse som aí, porque é da hora demais. E vamos de som, se você não sabe o que é tempo do Ronca, procura aí, porque eu também não sabia, tá? Fiquei sabendo pelo Elmo Rodrigues. Vamos lá, Carol Machado.

0: 18h30 aqui pela Estação do Conhecimento, Rádio FMG Educativa. Você também está ouvindo a gente simultaneamente pela Rádio Fop FM. Transmissão para duas rádios educativas maravilhosas. E Cleber DJ, meu caro, você detonando nesse set. O set comprou o programa, viu? Segundo Evandro MC, depois que passou aí a lenda, né, do leite com manga, né? O cara decidiu misturar tudo. Veio surpresa. Cleber DJ de tão corajoso, Carol Machado.
1: Ah.
0: É, ele é daquele tipo de cara que toma banho quente e abre a geladeira logo depois.
2: Ai, esse pessoal...
0: Tanta coragem que ele bebe o café com 4 pavadas de café puro e sem açúcar.
1: Com o pó junto.
0: E com o pó junto, mastigando o pó ainda. Cleber DJ, meu caro, vem cá, 8h31, setaço misturando universos e universos totalmente antagônicos da música dançante. E aí, meu nobre?
2: Tentamos seguir a cartilha, mas como todo all-style, a gente tem aqueles riscos de algumas encavaladas.
0: Danada,
2: mas
0: danada.
2: Assim, eu acho que o resultado foi bom aí.
0: Danada pra nós.
2: Pelo frigir dos ovos, terminando com CC Music Factory, essa aí que rodou até furar o disco, tive que remendar pro disco rodar. Gonna make you switch. Legal, né? Passamos aí por várias vertentes, desde música véia, desde funk music, até a dance music eletrônica, de house music, hip house e tudo mais, né?
0: Muito bom.
2: Vamos então, meu caro, 8h32, fazer aquele picote, agradecendo sempre as palavras de todos aí no grupo e também no WhatsApp, porque ainda temos o set derradeiro, outro All Style, que o DJ Gimps vai vir também pra detonar esse programa de hoje. E voltamos vocês.
0: Arrumei uma separação de disco ali, não separei nada. Vamos nessa. Pô,
2: Mike, também, vamos nessa.
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4: E você está aqui no Junto e Mixado, é hora certa, 8h33.
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0: quase fechando a edição, mas não fique triste, como já dissemos aqui, tem música, tem abraço. Carol Machado vem trazer aquele refresco também, né, Carol? Que é o abraço, aquele afeto de sempre que temos, né, Carol?
1: Isso, porque estou aqui com a prancheta da alegria na mão e vamos lá, pessoal. Vamos de abraços aqui pro Mr. Bean, que está com a gente lá em Santa Luzia. Tem também o Toco lá no Alípio de Melo. O Edson com a gente no Jardim Alvorada. Abraço pra vocês. Abraço aí pro Jonas também, que tá aí sempre ligadinho com a gente. Valeu demais. Também o Rodrigo BH, lá do Braunas. Ele que tá conosco desde lá de trás, não é mesmo?
0: Desde lá de trás.
1: Abraço aí, Rodrigo. Abraço também pro DJ Elvo Rodrigues, lá em Feira de Santana, na Bahia. Ele aí que tá sempre ligadinho com a gente, junto da sua família, sua digníssima Aline e suas filhas, Júlia e Evelyn. Também abraço aqui pro Norberto, lá do Barreiro. Tem Mr. Buzz BH, ele que também aí tá sempre ligadinho com a gente. E ele que traz as notícias dos ônibus aí nas suas redes sociais. Só segui-lo aí, o Mr. Buzz. Ele falou aqui que gostou demais da playlist das 8 horas. Diversas casas noturnas ou eventos estão tocando músicas dançantes dos anos 70 até hoje. Eu adoro. A próxima é Summer Electro Hits do Gueto, no Barro Preto. Só as dançantes dos anos 2000. Que é isso, hein, Mr. Buzz? Tá aí ligadíssimo em tudo que tá acontecendo aqui em BH, não é mesmo? Valeu, Mr. Buzz. E continuem todos aí ligados com a gente, mandando mensagens. SMS e ligações aqui no 031-992-18-1636. E a Júlia também sabe como é que é mesmo, Júlia?
2: 31-992-18-1636. E também segue a gente nas redes sociais pelo nosso arroba, que é o arroba junto e mixado.
1: Isso aí.
3: Muito bem.
0: Muito bom. Bom, vamos agora. DJ Gimmits tem, completando aí a noite, mais um set All Style. Eu sei que vai ser daquele naipe também. A gente tirou aqui das gôndolas e aí também vai ser, né, meu caro?
3: Vamos lá, cara DJ. Olha, eu prometi que eu ia fazer um comentário sobre a participação lá no Mega Mix, né? Gostaria de agradecer de antemão aí o DJ Joseph, também a Jane Usher, também o Rony Souza, né, pela recepção, pelo convite. Fui muito bem recebido lá na Rádio América, né? O pessoal passeou comigo lá, me mostrou as... Né, o local, o ambiente muito bem construído, uma qualidade técnica muito legal. Parabéns aí o pessoal da Rádio América. E minha participação foi muito legal, né? Tive a oportunidade aí de dividir o set, né, praticamente, com o DJ Joseph, que é um cara que participou aí da nossa formação aí na cidade e tudo mais. Então, fica aqui o meu agradecimento. Se você não assistiu, vai lá no YouTube da Mega Mix na América FM, se eu não me engano, né, Cleve DJ? Mega Mix na América FM, no YouTube, e tem lá minha participação, DJ Gimmits, fazendo lá um setzinho misturado daquele jeitinho que a gente gosta aqui no JM, um setzinho All Star. Eu falei brevemente também sobre a minha carreira, minha história, foi muito legal.
1: E aqui muito temos bem. Um SMS que recebemos. Olha, aqui do professor Fred, ele só falou assim, ó: SMS de sempre, um abraço para a comunidade acadêmica, o FMG, o FOP, o Eng, os DJs Não Brincam em Serviço, adoro o All Style, mas a Disco Music é predileção.
3: Boa. Bom,
1: valeu,
3: saber.
1: Professor, abraço aí
0: pra
1: você.
0: Joga no meu time, né, professor? Bom demais.
3: Muito bem.
0: E aí, Diego, vamos lá?
3: Vamos lá,
0: tudo
3: então.
0: Preparado?
3: Vamos de set All Style, né? Não preparei muita coisa aqui. Puxei somente a primeira faixa até então, que é pra homenagear, né, uma artista que nos deixou há pouquíssimo tempo, no dia 22 de maio, que foi o Rob Bass, né, cara? Rob Bass, que fez parte do projeto junto com o DJ Easy Rock e lançou aquele hit dos anos 80 e 90, que a gente ouve até hoje, It Takes Two, né, de 1988. Vou abrir com ela pra gente poder, né, trazer a baile aí esse trabalho que eu tenho certeza mudou a vida de muita gente e ainda marca os corações aí de quem gosta de música dançante. Vamos nessa então, Cleve DJ?
0: Vamos nessa, essa é demais, meu caro. Solta o som, 8 horas 39 minutos. Vocês estão aqui no...
3: Está no ar. Aqui, ó.
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0: Se não sobra vinilo para o mundo, porque todos estão duplicados na casa de DJ Guinness. Tirando onda de bacana, aquele set improvável All Style com direito a brincadeiras com as Two Cops, é meu nome.
1: Tem que ter, tem que ter.
0: E tem gente que tá falando aí que parece a música do Hermes e Renato aí, ó.
1: Pois é, eu tava acompanhando aqui, a gente toca, solta a vinheta e vê chat ainda, né? E aí eu tava acompanhando, o pessoal falou, não, essa música parece a faixa de abertura do Hermes e Renato. Eu falei, não, não é essa aí, não. Falei, vou tocar a original aqui pra você. Quincy Jones, Money Runner. Essa faixa é linda demais, cara. E serviu aí como a abertura oficial aí do Hermes e Renato, aquele programa cômico que rolava na MTV. Eu tenho saudades, eu achava muito legal.
0: Muito doido, e ainda com ela aí, ó. 8 horas, 57 minutos, ao vivaço aqui do Jardim Vitória, Belo Horizonte, lá do São Salvador. Dois estúdios que fazem a retransmissão para a Rádio FMG Educativa e olhando o reloginho do JB Bronx. É, DJ Guinness e Carol Machado, não há tempo mais para nada. E isso quer dizer que acabou!
1: Que isso, vinil acabou na hora. Se combinar, não vai.
0: Não.
1: Pam, pam, pam, pam, e acabou. E acabou.
0: Acabou. Foi todo. Carol Machado, recados e abraço de última hora. Valeu por mais um programaço. Esse que foi o 577.
2: Valeu, Clever DJ. Valeu aqui a todos que mandaram mensagens. Essas ligações aqui pra gente hoje. Muito obrigada pela audiência de sempre. Continue ligados com a gente através das redes sociais, pelo nosso arroba, que é o arroba Junto e Mixado, e também lá no nosso mixcloud.com/juntoemixado, onde você encontra mais de 1000 horas de programa pra você maratonar aí na sua casa durante a semana. Então aproveite todo esse material, tá lá no nosso mixcloud.com/juntoemixado. E é isso aí, beijo no coração de vocês e até semana que vem. Beijo, beijo.
0: Valeu, Carol. E aí, DJ Games? Mais um programa pra guardar naquela gaveta do Mixcloud.
1: Também gostei bastante, viu? Muito obrigado, pessoal. Valeu demais aí a audiência, a presença, as mensagens, incentivo, suporte, né? E a gente fica muito feliz aí pelo retorno de vocês. Muito obrigado. Não se esqueça, Disco é Cultura e Livro também. Até semana que vem, 19h. Estamos juntos e mixados sempre. Valeu!
0: Valeu, fique agora com a programação da Rádio FMG Educativa aqui em Belo Horizonte e lá em Mariana e Ouro Preto com a da Rádio UFOP. Ótima semana para todos, voltamos domingo que vem. Fui!
1: Valeu. Agora é o oficial. Tchau!
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1: Tudo beleza, Isabela?
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